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1: Boa noite.
2: Boa noite para você que nos acompanha em todo o país.
1: Segunda-feira, 1º de junho de 2026.
2: Vamos ao destaque do dia. Medidas para conter a alta no preço dos combustíveis.
1: O governo oferece auxílio a refinarias nacionais e aos importadores de diesel e Petrobras anuncia desconto na venda do produto.
2: E são intensificadas ações contra preços abusivos e para garantia da qualidade dos combustíveis.
1: E ainda, saúde.
2: Em um dia de mutirão, hospitais universitários realizam mais de 52 mil procedimentos entre cirurgias e consultas.
1: Quem vai falar com a gente sobre esse trabalho é Arthur Chioro, presidente da HU Brasil.
2: Vamos saber mais também sobre o Tela Brasil.
1: Filmes, séries, desenhos animados, uma nova plataforma de streaming gratuita e com conteúdo 100% nacional.
3: Sejam muito bem-vindos e bem-vindas. O cinema é nosso e a casa é sua.
2: Hoje, na apresentação da Voz do Brasil, Mariana Jungmann e Luciano Seixas.
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2: Para conter a alta dos preços dos combustíveis desencadeada pela guerra no Oriente Médio, o governo do Brasil decidiu prorrogar por 2 meses uma série de medidas.
1: Entre elas, uma nova subvenção para conter a alta nos preços do diesel e novas ações de fiscalização.
2: A repórter Gabriela Noronha tem os detalhes dessas medidas. Boa noite, Gabriela.
4: Boa noite, Luciano, Mariana, boa noite a todos que nos ouvem. Olha, a partir desta segunda-feira, o governo passará a pagar uma subvenção de R$1,12 por litro do óleo diesel às refinarias nacionais e também aos importadores do combustível. A medida substitui 2 auxílios que se encerraram no último domingo. E também, a partir de hoje, passa a valer uma nova subvenção de 35 centavos por litro ao óleo diesel A de uso rodoviário. Essa medida substitui a desoneração de impostos sobre o combustível que perdeu a validade neste domingo. E olha, a Petrobras já informou que esse desconto está valendo e reduzindo aí o preço médio de venda para as distribuidoras de R$ 3,65 para R$ 3,30.
1: Ô, Gabriela, e em relação ao gás de cozinha, como é que fica?
4: Também foi prorrogada, Mariana, até 31 de julho. A subvenção destinada aos produtores e importadores de gás liquefeito de petróleo, o gás de cozinha. Os recursos federais para a medida foram ampliados de R$ 330 milhões de reais para R$ 660 milhões. E para o consumidor, a medida significa um benefício equivalente a R$ 11 por botijão de 13 quilos. Também foi prorrogada a desoneração dos PIS/COFINS sobre o querosene de aviação e sobre o biodiesel utilizado na mistura obrigatória ao diesel rodoviário vendido nas bombas. E o governo também ampliou a carência para o pagamento das tarifas de navegação aérea.
2: Gabriela, e sobre as fiscalizações do setor?
4: Elas continuam, Luciano. A Agência Nacional do Petróleo, Gás Natural e Biocombustíveis continuam todas essas operações de fiscalização nos estados, com foco em preços abusivos, qualidade dos combustíveis, irregularidades nas bombas e documentação. Essas irregularidades podem acarretar multas de até R$5 milhões e a interdição dos postos. Vale lembrar que as denúncias podem ser feitas pelo número 0800-970-0267. Mariana, Luciano.
1: Muito obrigada, Gabriela Noronha, pelas informações ao vivo aqui na Voz do Brasil.
2: Filmes, desenhos, documentários, um conteúdo brasileiro de graça com garantia de acesso a todos.
1: É a plataforma Tela Brasil, o streaming público e gratuito voltado à exibição de obras audiovisuais do nosso país, que foi lançado pelo governo do Brasil.
5: A Tela Brasil, plataforma pública de streaming do governo federal, estreia com mais de 550 filmes, séries, documentários e produções históricas feitas entre 1910 e 2025. O lançamento aconteceu no Rio de Janeiro, reunindo representantes do setor audiovisual com a presença do presidente Lula, que destacou a importância da cultura para o país.
6: Vai contribuir para a elevação da compreensão de um país chamado Brasil. Por que que nós somos assim? Por que que nós fazemos assim? Mais importante é a gente conhecer o nosso país por dentro, conhecer a nossa cultura, a razão das coisas que fizeram a gente chegar onde nós chegamos.
5: No catálogo tem de tudo: clássicos do cinema brasileiro, obras indicadas ao Oscar, produções infantis, conteúdos educativos e filmes indígenas, e o melhor, sem assinatura, sem publicidade e com acesso gratuito pelo gov.br. O lançamento também contou com a presença da ministra da Cultura, Margarete Menezes.
7: Teremos ali uma diversidade grande da produção, desenhos animados, filmes premiados, né? Então, esse é o primeiro passo para a gente conseguir também fazer com que o povo se reconheça e fortalecer, né, a nossa identidade.
5: Por enquanto, a plataforma funciona na versão web, mas os aplicativos para Android e iPhone devem chegar nos próximos dias. A iniciativa promete colocar a rica diversidade do audiovisual brasileiro ao alcance de todos, em qualquer lugar do país.
3: A Tela Brasil é a nova casa do cinema brasileiro, de graça, no seu computador, no seu telefone, na sua vida. Sejam muito bem-vindos e bem-vindas. O cinema é nosso e a casa é sua.
5: Reportagem Vladimir Platonov.
2: No último sábado, os 45 hospitais universitários do país fizeram mais um mutirão de atendimentos para consultas e procedimentos.
1: A prioridade dessa vez foi atender idosos que já estavam na fila do SUS aguardando para cirurgias e consultas.
2: Hoje nós conversamos com o presidente da rede HU Brasil, Arthur Chioro, para saber mais dos resultados dessa iniciativa. Boa noite, presidente, bem-vindo.
8: Boa noite. Tivemos um resultado fantástico, estamos muito satisfeitos. Os 45 hospitais universitários federais vinculados ao MEC conseguiram, neste quinto mutirão, dessa vez destinado aos idosos, tinha sido um pedido do presidente Lula para que a gente pensasse, e fizemos assim com as mulheres, o primeiro deste ano, esse segundo destinado aos idosos, e mais de 52 mil atendimentos em todo o país. 1.219 cirurgias, quase 7 mil consultas e muitos, muitos exames especializados para idosos que aguardavam às vezes 10 meses, um ano na fila de espera, encurtando o tempo de espera, né, e produzindo diagnóstico e tratamento, o que é muito bom e ajuda. O programa agora tem especialistas do Ministério da Saúde, reforça o SUS e, ao mesmo tempo, as atividades de ensino dos hospitais universitários.
1: Foram mais de 50 mil procedimentos, né?
8: Mais de 52 mil procedimentos. Nas cinco edições, nós já passamos de 200 mil procedimentos nos nossos hospitais universitários. E a cada mutirão nacional, o entusiasmo, né, a integração com a comunidade, o envolvimento, né? Então, se nós tivemos, por exemplo, vários dos nossos hospitais que se articularam com as secretarias de saúde e reforçaram a vacinação dos idosos e dos familiares, além então de consultas especializadas, exames, procedimentos e muitas cirurgias, nós tivemos a oportunidade de produzir este espaço de formação dos médicos residentes, dos alunos internos da medicina, da enfermagem, porque também é um momento de formação. Mas o mais importante é a diminuição do tempo de espera e, naturalmente, a oportunidade de diagnóstico. Vou dar um exemplo do que eu estou falando. A dona Amenaides Matos Pinto foi atendida no Hospital Universitário Getúlio Vargas, que foi o hospital que fez mais cirurgia dessa vez, no Amazonas, na Universidade Federal do Amazonas. Ela, 97 anos, e pôde fazer seus exames, seu atendimento. Ou seu Ângelo Costa, de 71 anos, paciente do Lauro Vanderlei, Hospital da Universidade Federal da Paraíba, em João Pessoa, que fez um procedimento muito importante, que foi a retirada de um tumor de pele, um melanoma. Então, assim, a gente oportunizar para muitos idosos este acesso a exames, ultrassom, tomografia computadorizada, ressonância, endoscopia, colonoscopia, hemodinâmica, podendo fazer atendimento, evitando complicações, e muitas cirurgias de pequeno, médio, inclusive de grande porte. Portanto, uma contribuição para o SUS, mas acima de tudo para a qualidade de vida, né, desses idosos do nosso Brasil, que tem todo o direito à saúde e são cuidados pelo governo federal através dos nossos hospitais universitários federais.
2: Como o senhor disse, é uma estratégia para reduzir as filas do SUS, né? Vocês já conseguem medir o impacto?
8: Ah, sim. O Ministério da Saúde, que coordena toda essa ação, né, de diminuição do tempo de espera nas filas dos brasileiros e brasileiras, vem observando uma diminuição objetiva no tempo de espera, mas acima de tudo, uma ampliação da oferta. O ano passado, nós batemos um recorde em todo o Brasil do número de cirurgias eletivas. O ministro Alexandre Padilha tem sempre destacado, né, essa conquista do SUS, e os hospitais universitários federais vinculados ao MEC, as universidades públicas, têm dado uma grande contribuição. Porque, veja, diminuir o tempo de espera, diminuir as filas, é muitas vezes garantir o diagnóstico no tempo adequado, né, e um prognóstico que garanta as pessoas poderem ter o tratamento realizado, né? Portanto, isso é fundamental, né, e é um esforço do governo federal, é a marca do Agora Tem Especialista, esse programa que veio para enfrentar esse problema muito crônico, mas que tinha se agravado durante a pandemia de Covid, trazendo ainda uma carga ainda maior de desafios para o Sistema Único de Saúde.
1: Agora, o senhor mencionou brevemente na sua resposta anterior o aspecto educativo desses mutirões, né? E eu queria voltar nisso, porque a gente está falando aqui de hospitais universitários, né? A gente tem aqui, presidente, o depoimento de um dos enfermeiros que participaram do mutirão no Rio de Janeiro. O nome dele é Cauã Henrique Silva. Vamos ouvir.
9: É muito importante, né, nesse início de carreira, participar de um mutirão como esse, porque é uma devolução para a sociedade daquilo que eles nos proporcionam, que é a oportunidade de me especializar, né? Sou formado por uma universidade pública e me especializar também por um hospital público. E garantir também promover a saúde dos idosos. E um fator muito importante é que a gente trabalha aqui com uma equipe multiprofissional. Então contamos com, além de médicos e enfermeiros, fisioterapeutas, nutricionistas, psicólogos, farmacêuticos, terapeutas ocupacionais e assistentes sociais.
1: Então existe também esse objetivo, né, presidente, de colaborar para a formação dos profissionais de saúde.
8: Ah, sim, o depoimento dele é perfeito. Foram mais de 1.100 estudantes, entre internos, residentes da medicina e das outras áreas, que aproveitam este momento como uma oportunidade ímpar de aprendizagem, de treinamento, ou seja, nós estamos formando os futuros especialistas que o SUS tanto precisa, e uma experiência que fica marcada na vida, não só dos estudantes, mas também dos seus professores, dos seus preceptores, ou seja, nós envolvemos a universidade e o SUS junto para poder dar mais saúde e qualidade de vida para a população, particularmente para os idosos.
2: Presidente, amanhã o senhor estará com o presidente Lula em Goiás para marcar o início de novas atividades lá no Hospital Universitário de Catalão. O senhor pode falar mais para a gente dos serviços prestados por lá?
8: Olha, nós estamos também muito felizes porque amanhã inauguramos oficialmente o novo Hospital Universitário de Catalão. É uma universidade federal nova. É a HU Brasil, o MEC, chegando ao Brasil profundo. Nós estamos inaugurando um hospital de 206 leitos. Ele começa a ser ativado progressivamente, já com os 33 primeiros leitos já funcionando desde a semana passada. E será um hospital, à medida em que ele for sendo implementado ao longo deste ano, de alta complexidade, inclusive com atendimento oncológico, né, com atendimento das principais especialidades clínicas, cirúrgicas. E por ser um hospital fundamental para uma região de 55 municípios, ele também proporcionará a formação dos futuros profissionais, programas de residência, que são fundamentais para que depois os formandos, os alunos de graduação, façam a residência e se fixem naquela região. Ou seja, nós estamos agindo tanto para fortalecer o SUS, como o processo de formação dos especialistas. Há um investimento muito importante, o Ministério da Saúde entrou com 27 milhões, o Ministério da Educação 40 milhões, nós vamos ter só com o pagamento de pessoal um investimento de 261 milhões, ou seja, uma prioridade do governo do presidente Lula, dos Ministérios da Saúde e da Educação, que estão envolvidos diretamente através da HU Brasil, para proporcionar desenvolvimento, fortalecer o SUS, formar profissionais de saúde e também produzir ensino, pesquisa e inovação, que são papéis das universidades públicas federais e que agora se fortalece, né, nesse investimento que o governo federal está fazendo. E há aspecto muito importante, né? Nós também teremos a chegada de mão de obra qualificada. Afinal de contas, nós estamos falando de 1.527 trabalhadores, né, que poderão transformar a região de Catalão num polo de desenvolvimento na área da saúde e vão contribuir com o desenvolvimento econômico de toda toda aquela região.
1: Muito bem, nós conversamos com Arthur Chioro, presidente da Rede de Hospitais Universitários HU Brasil. Presidente, muito obrigado pela sua entrevista aqui à Voz do Brasil.
8: Eu que agradeço e espero de volta numa outra oportunidade, trazendo mais boas notícias para a saúde e para a educação do nosso país.
1: A gente vai cobrar, hein?
2: O Enem, Exame Nacional do Ensino Médio, é a principal porta de entrada para a educação superior no Brasil.
1: Dados do Ministério da Educação mostram um aumento na procura de estudantes que precisam de atendimento especializado para realizarem o exame.
2: Em 3 anos, o número triplicou e chegou a quase 90 mil em 2025, um crescimento de 191%.
1: E para tornar a prova ainda mais acessível, o edital desse ano inclui condições relacionadas aos transtornos mentais e fibromialgia.
10: O Instituto Nacional de Estudos e Pesquisas Educacionais Anísio Teixeira, o INEP, amplia o atendimento especializado no Exame Nacional do Ensino Médio, Enem 2026, e passa a incluir participantes com fibromialgia e transtornos mentais, como ansiedade e transtorno obsessivo compulsivo. A mudança consta no edital do exame e reforça a política de acessibilidade da prova. Entre as novidades, candidatos com histórico de crises de ansiedade vão poder contar com acompanhante em sala reservada. O espaço também poderá receber familiares ou profissionais responsáveis por auxiliar participantes com necessidades específicas, como alimentação e deslocamento durante a aplicação das provas. O pedido exige apresentação de laudo médico e documentação comprobatória. O Enem já oferece recursos como prova em braille, videoprova em libras, leitor de tela, tempo adicional, auxílio para transcrição e mobiliário acessível. O exame também atende gestantes, lactantes, idosos e estudantes internados em classe hospitalar. O Enem é a principal porta de entrada para o ensino superior no país e dá acesso a programas como Sisu, ProUni e Fies. Em Brasília, Claudimário Carvalho.
2: E as inscrições para o Enem seguem abertas até o dia 5 de junho pela página do participante. O prazo também vale para solicitações de atendimento especializado.
1: Alunos da rede pública têm inscrição pré-preenchida, mas precisam complementar os dados, como local de prova e língua estrangeira.
2: O exame já tem data marcada e será aplicado nos dias 8 e 15 de novembro.
1: E um lembrete para estudantes do programa Pé de Meia que concluírem o ensino médio esse ano.
2: Além de não pagarem a taxa de inscrição, aqueles que participarem dos 2 dias de prova vão receber um incentivo extra de R$200.
1: O pagamento vai ser efetuado na mesma conta bancária utilizada para o recebimento das demais parcelas do programa.
2: Para mais informações, acesse enem.inep.gov.br/participante.
1: A Procuradoria da Fazenda Nacional vai passar a cobrar, de forma unificada, as empresas que deixam de pagar o FGTS mensal dos funcionários.
2: Somando toda essa dívida ativa no país, o valor passa de 66 bilhões de reais.
1: A expectativa é facilitar esse pagamento, reduzindo a burocracia para as empresas.
2: E garantir que os valores cheguem ao trabalhador.
11: Com a mudança, a Procuradoria-Geral da Fazenda Nacional será responsável por cobrar as empresas que deixaram de pagar valores referentes ao Fundo de Garantia do Tempo de Serviço, FGTS, dos trabalhadores. Antes, a gestão dessa cobrança era compartilhada com a Caixa Econômica Federal. Hoje, a dívida ativa do FGTS no país é de mais de 66 bilhões de reais. O objetivo de unificar a cobrança é reduzir a burocracia para as empresas, facilitando o pagamento e garantindo que os valores devidos cheguem ao trabalhador. Como explica o Procurador-Geral Adjunto de Gestão da Dívida Ativa da União e do FGTS, é o Lucas Borges.
12: A gente já vê um aumento muito expressivo da recuperação dos créditos do FGTS e a nossa perspectiva com essa migração é que esse valor continue crescendo, porque a gente vai imprimir um ritmo muito maior nessa cobrança e a facilitação da forma de pagamento e negociação deve contribuir significativamente para o incremento do valor recuperado.
11: O FGTS funciona por meio de contas vinculadas ao contrato de trabalho. No início de cada mês, os empregadores precisam depositar o equivalente a 8% do salário de cada funcionário. Quando esses pagamentos deixam de ser feitos, entram na dívida ativa e passam a ser cobrados pela União. Até o fim do ano, uma nova função vai mostrar diretamente ao trabalhador se ele tem créditos a receber, como disse o Procurador-Geral Adjunto de Gestão da Dívida Ativa da União, Theo Lucas Borges.
12: O crédito do FGTS não pertence à fazenda pública, pertence ao empregado, pertence ao trabalhador. Só que hoje ele tem dificuldade de saber que crédito ele tem. Nós vamos disponibilizar um canal exclusivo no portal Regularize para que qualquer brasileiro entre e verifique se tem créditos de FGTS que são de sua titularidade e estejam sendo cobrados. E nós vamos notificar esse trabalhador todas as vezes que nós recuperarmos crédito que pertence a ele.
11: As empresas que queiram consultar e regularizar os débitos devem acessar o portal de serviços da Procuradoria. O endereço é o regularize.pgfn.gov.br. A expectativa é que o processo agora seja mais ágil, levando em média 6 minutos. Reportagem Graziela Mendonça.
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1: Facilitar o acesso dos cidadãos aos serviços públicos de forma rápida, segura e ainda com economia para os cofres públicos e para a população.
2: Esses são os impactos do Conecta.gov.br, que promove troca automática de informações entre os sistemas do governo do Brasil.
1: Desde que foi criado, em 2020, o programa já acumula 15 bilhões de reais em economia.
2: E tem evitado que usuários enfrentem uma verdadeira peregrinação para emitir certidões e documentos.
13: Com conectagov.br, as pessoas não precisam perder tempo nem dinheiro para buscar informações ou documentos em diferentes órgãos públicos. Não é necessário passar horas e horas indo de órgão em órgão se os registros estiverem integrados no conectagov.br, programa que possibilita a troca de dados dentro do governo. O secretário de Governo Digital do Ministério da Gestão e da Inovação em Serviços Públicos, Rogério Mascarenhas, explica como a integração das bases facilita a vida de quem precisa do benefício.
14: A gente usa, por exemplo, para efeito do passe interestadual para pessoa com deficiência, a gente utiliza, né, a base do CadÚnico, integra com o CPF, integra com a informação dela lá no CadÚnico, no BPC, para você franquear a passagem daquela pessoa. Então, tudo isso hoje é tudo feito por uma integração. A gente já consegue fazer essa integração para que a pessoa tenha uso aí do serviço.
13: Se a pessoa for se inscrever num concurso público e já estiver registrada no Cadastro Único, por exemplo, a isenção da taxa de inscrição é aplicada automaticamente. Foi assim nas duas edições do Concurso Público Nacional Unificado. O conectagov.br agrega, por exemplo, bancos de dados do Bolsa Família, Cadastro Nacional da Agricultura Familiar, Receita Federal, cadastros ambientais, registro de veículos, infrações de trânsito e muitos outros. Nos últimos 3 anos, já são mais de 13 bilhões de reais de economia para os cofres públicos e para a população. Desde a criação do conectagov.br em 2020, o valor chega a 15 bilhões. Esse cálculo estima o gasto que a população teria com deslocamento e ausência de trabalho e a economia na administração pública caso os dados não fossem integrados. De acordo com o secretário Rogério Mascarenhas, a meta agora é ampliar a adesão dos municípios e estados ao programa. O conectagov.br está disponível em todas as regiões do Brasil, com participação de 22 estados e 15 municípios. Reportagem Carlos Oliveira.
1: A Receita Federal recebeu mais de 44 milhões e 300 mil declarações de imposto de renda sobre pessoa física 2026.
2: O resultado supera a expectativa inicial de 44 milhões, um recorde para a entrega dentro do prazo que se encerrou na última sexta-feira.
1: A declaração pré-preenchida alcançou a maior participação, com quase 60% das declarações.
2: E a Receita alerta que o contribuinte que não entregou a declaração dentro do prazo deve providenciar o envio e quanto antes. A multa por atraso ou não entrega é de no mínimo R$ 165,74.
1: Mais de 1.500.000 moradores do Pará e do Amapá passam a contar com internet de melhor qualidade.
2: Foi inaugurada hoje a Infovia 03, nova rota de fibra ótica da Amazônia, que integra o programa Norte Conectado, coordenado pelo Ministério das Comunicações.
1: Com cerca de 800 quilômetros de cabos instalados no leito dos rios amazônicos, a nova Infovia cria um corredor digital entre os dois estados e amplia a capacidade de conexão para escolas, hospitais, órgãos de segurança pública, comércios e residências.
2: A tecnologia também reduz falhas no serviço e aumenta a velocidade da internet oferecida à população.
1: E essas foram as notícias do Governo do Brasil.
2: Uma realização da Secretaria de Comunicação Social da Presidência da República.
1: Com produção da empresa Brasil de Comunicação.
2: Fique agora com as notícias do Poder Judiciário e do Congresso Nacional. Boa noite.
1: Uma boa noite, até amanhã. 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
16: STF determina que União apresente em 90 dias plano de desocupação da terra indígena Cachoeira Seca, no Pará.
17: STJ entende que ex-policial que sofreu ataque homofóbico ao postar foto com o namorado tem direito à indenização.
16: TST faz campanha para garantir o acesso seguro ao primeiro emprego.
17: Boa noite, eu sou Marcelo Della Libera.
16: E eu, Marcela Luiza.
17: O presidente do Supremo Tribunal Federal, ministro Edson Fachin, deu prazo de 90 dias para que a União apresente um plano de desocupação da terra indígena Cachoeira Seca, no Pará.
16: Segundo o processo, apesar de passados 10 anos da homologação da terra indígena, a retirada dos invasores não foi realizada. Pelo contrário, a situação se agravou com novas invasões, expansão do desmatamento e avanço de atividades garimpeiras.
17: O governo federal também deve criar um comitê de monitoramento externo para proteção territorial, a regularização fundiária e a atenção à saúde dos povos indígenas isolados e de contatos recentes.
16: A União ainda precisa apresentar em até 15 dias um cronograma atualizado do plano de trabalho para a criação do Parque Nacional Tanaru. A área fica em Rondônia, na fronteira com a Bolívia, e será destinada à preservação da memória do povo Tanaru.
17: Ex-policial que sofreu ataque homofóbico após publicar foto com o namorado em rede social terá direito à indenização.
16: A decisão é do STJ. Fátima Uchoa.
18: O homem publicou no Facebook uma foto beijando o namorado depois da cerimônia de formatura como soldado da Polícia Militar do Distrito Federal. Após mensagens homofóbicas, o ex-policial deixou a carreira militar e pediu reparação moral contra o autor da ofensa. Ao reformar sentença que fixou indenização de R$ 1.850, o Tribunal de Justiça do DF considerou não haver justificativa para a condenação. Já no STJ, a terceira turma estabeleceu os danos morais em R$ 10.000, avaliando que, embora os comentários ofensivos não se enquadrem nos tipos penais clássicos dos crimes contra a honra, o conteúdo e o contexto em que foram proferidos violam direitos da personalidade. A relatora foi a ministra Nancy Andrighi.
17: Aprendizagem é a palavra-chave da campanha do TST para garantir o acesso ao primeiro emprego.
16: Com o slogan Vida de Aprendiz, começar certo faz toda a diferença. A ideia é mostrar que estudo e trabalho devem seguir juntos. Mila Amaral.
19: Com foco na geração Z e no setor empresarial, a campanha mostra que é possível entrar no mercado de trabalho de forma segura, com todos os direitos garantidos e sem abandonar os estudos. A programação faz parte das ações desenvolvidas pelo Programa de Erradicação do Trabalho Infantil e de Estímulo à Aprendizagem, em alusão ao Dia Mundial contra o Trabalho Infantil, realizado em 12 de junho. Com a campanha, a Justiça do Trabalho visa conscientizar jovens e crianças sobre a importância da garantia do primeiro emprego, por exemplo.
17: A propaganda eleitoral no rádio, na televisão e na internet só começa em 16 de agosto.
16: Mas a partir de 5 de julho, os pré-candidatos já podem fazer a chamada propaganda intrapartidária. Estevão Furtado.
20: Esse tipo de divulgação é permitido apenas dentro dos partidos durante as prévias e convenções, que neste ano acontece entre 20 de julho e 5 de agosto. O objetivo é apresentar nomes que vão disputar a indicação da legenda para as eleições. Quem descumprir as regras pode ser multado em valores que variam de 5 a 25 mil reais.
17: Justiça Federal condena poder público a recuperar o complexo histórico de Fordilândia, no Pará.
16: A ação foi movida pelo MPF, Amanda Nascimento.
21: O local foi construído em 1927 pelo empresário norte-americano Henry Ford para a exploração de borracha na Amazônia. Mas depois do fim do projeto, em 1945, as terras e benfeitorias passaram para o governo brasileiro, mas o complexo ficou abandonado. E agora, para garantir a preservação do que restou de Fordilândia, a Justiça Federal determinou a criação de um plano de recuperação e conservação para os imóveis e ruínas e a regularização

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2: Eu sou Paula Groba.
3: E eu sou Ricardo Nakaoka.
2: E estes são os destaques de hoje do Jornal do Senado, que começa agora.
3: Congresso analisa propostas que buscam reduzir desigualdades raciais expostas em atlas da violência.
2: Parlamentares defendem ação contra facções, mas alertam para a soberania do Brasil.
3: Inteligência artificial e desinformação desafiam eleições de 2026, segundo especialistas.
2: Boa noite.
3: Boa noite.
2: 3 em cada 4 vítimas de homicídio no Brasil são negras. O dado por si só revela a dimensão da desigualdade apontada pelo Atlas da Violência 2026. O levantamento mostra que pretos e pardos são as principais vítimas da violência letal no país e também a maioria das mulheres assassinadas dentro de casa.
3: No Congresso, propostas buscam financiar políticas de reparação e promoção da igualdade racial. A repórter Marcela Diniz tem os detalhes.
4: O Atlas da Violência 2026 revela que 77% das pessoas assassinadas são pretas ou pardas e 67,5% das vítimas de feminicídio também. Para a doutora em filosofia e professora Catiúcia Ribeiro, os dados devem ser entendidos numa perspectiva histórica, a que leva em conta que o racismo é um princípio organizador da violência estatal e social no Brasil e que isso é herança direta dos quase 4 séculos de economia escravocrata. Catiúcia cita o Fundo de Promoção da Igualdade Racial em debate no Senado e a PEC da Reparação em análise na Câmara como contribuições que o Congresso pode dar na reparação dessas disparidades raciais.
5: Que não haverá paz enquanto a maior parte da população desse país estiver submetida à subalternização econômica e à violência física. Colocar esses projetos como prioridade é demonstrar que o parlamento está disposto a sair da retórica e passar para uma ação concreta de reconstrução do Brasil.
4: O autor da PEC que institui o Fundo de Promoção da Igualdade Racial é o senador Paulo Paim, do PT do Rio Grande do Sul.
6: O racismo estrutural ainda define o destino de milhões de brasileiros e brasileiras. É por isso que precisamos ter um instrumento concreto, permanente e com financiamento garantido para enfrentar essas desigualdades históricas.
4: A criação do Fundo de Promoção da Igualdade Racial foi proposta há 10 anos. Desde março de 2023, a PEC aguarda designação de novo relator.
2: A senadora doutora Eudócia, do PSDB de Alagoas, defendeu a criação de uma comissão parlamentar mista de inquérito, a CPMI BMG Master, para investigar supostas irregularidades no sistema de crédito consignado do INSS e a atuação de instituições financeiras envolvidas.
3: Ela afirmou que há indícios de um esquema que precisa ser apurado nas instâncias adequadas. A senadora anunciou a coleta de assinaturas para viabilizar a instalação da CPMI e pediu apoio dos parlamentares para a iniciativa.
2: E o senador Confúcio Moura, do MDB de Rondônia, comemorou acordos entre a FUNAI e o INCRA para regularizar áreas ocupadas por produtores rurais do estado. Segundo o parlamentar, a medida beneficia famílias que vivem há décadas em regiões classificadas como áreas de interesse indígena.
3: Confúcio afirmou que muitos produtores de Rondônia enfrentavam dificuldades para obter crédito rural e regularizar propriedades por causa da indefinição fundiária. O senador destacou a atuação conjunta de parlamentares, prefeitos, técnicos do INCRA e representantes da FUNAI na construção dos acordos.
7: Então esse pessoal estava uma aflição, sem crédito, trabalhando na unha, tirando leite, plantando café, plantando cacau, fazendo suas pastagens. Está lá dentro dessas áreas há muito tempo. Mas aí conversamos aqui, vem há uns 2 anos trabalhando com a FUNAI entendeu isso. O INCRA foi maravilhoso em apresentar os mapas.
2: 2026 será um ano de eleição marcada pela inteligência artificial e pela disputa de narrativas nas redes sociais. O desafio será garantir que a tecnologia não comprometa a confiança do eleitor.
3: Faltando 2 meses e meio para o início da propaganda eleitoral gratuita de 2026, o Conselho de Comunicação Social do Congresso debateu as regras para as campanhas políticas na internet e os riscos do uso de ferramentas de IA. A repórter Patrícia Oliveira traz as informações.
8: Em março, o TSE editou as novas regras sobre o uso de IA na propaganda eleitoral, nas postagens de conteúdo político e a responsabilidade das plataformas.

0: plataformas digitais na recomendação e moderação desse conteúdo. Maria Paula Almada, especialista em tecnologia digital, destacou a dificuldade da população em geral em diferenciar conteúdos reais dos gerados por inteligência artificial.
1: Apenas 27% dizem conseguir identificar fake news com facilidade. É difícil até para os especialistas identificarem o que é verdade e o que é manipulado.
0: Para os debatedores, o maior desafio é combater a desinformação, garantindo a liberdade do eleitor ao exercício do voto e a proteção do processo eleitoral. O advogado e professor Diogo Reis cobrou a participação do legislativo.
2: Talvez uma revisão das leis que é do tempo do Orkut e para a legislação atual, considerando o cenário de inteligência artificial generativa, redes sociais extremamente dinâmicas.
0: Nenhuma plataforma digital avaliada no Índice de Transparência de Redes Sociais oferece condições significativas de acesso a dados de anúncios, inclusive de conteúdo político-eleitoral.
3: E a decisão de enquadrar o PCC e o Comando Vermelho como organizações terroristas pelo governo dos Estados Unidos abriu uma nova discussão no Senado sobre o enfrentamento ao crime organizado.
4: Parlamentares defendem medidas mais rígidas para combater o financiamento das facções, mas alertam que a cooperação internacional não pode comprometer a soberania e a autonomia das instituições brasileiras. Repórter Marcela Cunha.
5: Para o senador Sérgio Moro, do PL do Paraná, a decisão pode facilitar o bloqueio de bens das facções no exterior e ampliar a cooperação internacional contra o crime organizado.
6: Uma vitória diplomática para o Brasil. Essa classificação vai ter um impacto principalmente na facilitação do congelamento dos ativos, ou seja, dos bens dessas organizações terroristas que muitas vezes são mantidas no exterior.
5: Já o presidente da Comissão de Relações Exteriores e Defesa Nacional, senador Nelsinho Trade, do PSD de Mato Grosso do Sul, afirmou que toda medida que ajude a melhorar a segurança pública será apoiada, mas defendeu que o Congresso discuta os limites da decisão para evitar interferência externa.
7: Ninguém aqui quer passar a mão em cima de cabeça de bandido. Agora, usar esse mecanismo para poder ferir a soberania nacional, isso nós não vamos também aceitar e não vamos admitir.
5: Nelsinho Trade informou que pretende promover uma discussão sobre o assunto na Comissão de Relações Exteriores e Defesa Nacional e na Comissão Mista de Controle da Atividade de Inteligência. O tema já passou pelo Senado durante a análise do projeto Antifacção, que endurece o combate a organizações criminosas. Na ocasião, os senadores discutiram a tentativa de equiparar facções e milícias a organizações terroristas, mas a proposta não foi aprovada.
3: A partir de hoje, o conteúdo da Rádio Senado ganha um novo espaço para chegar ao público. Entrevistas, debates e as principais notícias produzidas pela emissora passam a estar disponíveis em uma playlist exclusiva no canal da TV Senado no YouTube.
4: Os internautas poderão acompanhar quadros do programa Conexão Senado e também do Jornal do Senado, exibido diariamente na Voz do Brasil. O repórter Rodrigo Rezende conta os detalhes.
8: Perdeu alguma entrevista do programa Conexão Senado ou quer indicar algum conteúdo do programa para um amigo? Ou quem sabe ouvir novamente com mais atenção o Jornal do Senado transmitido durante a Voz do Brasil? Agora você pode acessar esses e outros conteúdos da Rádio Senado em uma playlist exclusiva no canal do YouTube da TV Senado. Fernanda Nardelli, coordenadora de distribuição da Rádio Senado, ressalta que a presença da emissora no canal da TV Senado, que tem mais de 1,8 milhão de inscritos, é mais uma forma de disseminação de conteúdos do Senado para os cidadãos brasileiros, além de demonstrar a integração dos veículos de comunicação do Senado Federal.
9: Eu falo assim que é um jogo de ganha-ganha, né? A rádio vai ganhar em alcance, a TV vai ganhar na variedade de conteúdo e, assim, o nosso principal objetivo, claro, o cidadão vai ganhar tendo mais acesso aí a outros programas, outros formatos.
8: Gesiel Carvalho, apresentador do programa Conexão Senado, destaca que a iniciativa de postagem dos cortes dos quadros e entrevistas no YouTube irá facilitar a vida do cidadão e contribuir com o compartilhamento dos materiais.
10: Facilita muito também a vida do ouvinte que quer espalhar o nosso conteúdo e até compartilhar o Conexão do Dia se ele perdeu alguma coisa.
8: Para acessar todo esse conteúdo, basta ir até youtube.com/TV Senado, clicar na guia Playlists e localizar Rádio Senado.
4: O Com edição de Paula Groba e trabalhos técnicos de João Lira, o Jornal do Senado fica por aqui. Acompanhe agora as notícias da Câmara dos Deputados. Boa noite.
3: Boa noite e até amanhã.
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12: Avança entre os deputados discussão sobre redução da maioridade penal.
13: Projeto inclui tratamento do câncer infantil em cursos nas áreas de saúde.
12: Comissão aprova novas categorias de reserva de vaga em estacionamento.
13: Boa noite. Comissão aprova aumento do número de vagas de estacionamento reservadas para pessoas com deficiência e para idosos com mais de 80 anos. A repórter Daniele Lessa tem as informações.
14: A Comissão de Desenvolvimento Urbano da Câmara dos Deputados aprovou o projeto que amplia a reserva de vagas em estacionamentos para pessoas com deficiência e faz ajustes nas regras para vagas reservadas aos idosos. Atualmente, a legislação garante pelo menos 2% das vagas para veículos que transportem pessoas com deficiência e 5% para pessoas idosas, tanto em estacionamentos públicos quanto privados. Com a aprovação do projeto, o percentual para pessoas com deficiência passa para no mínimo 3% do total de vagas, respeitando as normas de acessibilidade, como espaço adequado para a circulação de cadeira de rodas. No caso das pessoas idosas, o texto mantém o percentual mínimo de 5% das vagas, mas cria uma regra específica para estacionamentos com mais de 100 vagas. Nesses casos, deverá haver pelo menos uma vaga exclusiva para pessoas com 80 anos ou mais, posicionada de forma a garantir maior comodidade. Para o relator da proposta, deputado Saulo Pedroso, do PSD de São Paulo, o aumento no número de vagas deve acontecer junto com o respeito às normas de acessibilidade, inclusive nos estacionamentos privados.
15: Não só nos espaços públicos, nos espaços privados também. Teve até uma certa resistência em relação aos empreendimentos privados, mas a gente precisa conscientizar todo mundo que eles precisam de uma atenção especial, né, que é merecida, e que a possibilidade que a gente tenha aí vagas disponíveis que atendam com qualidade e com tamanho adequado dentro da norma é fundamental para que o dia a dia das pessoas com deficiência seja um dia a dia comum como o nosso.
14: A proposta que aumenta o número de vagas de estacionamentos reservadas para pessoas com deficiência e para idosos com mais de 80 anos altera o Estatuto da Pessoa com Deficiência, o Estatuto da Pessoa Idosa e a Lei de Acessibilidade. E agora será analisada nas comissões de Viação e Transportes e de Constituição e Justiça. Da Rádio Câmara de Brasília, Daniele Lessa.
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11: Saúde.
12: Avança na Câmara projeto aprovado que inclui o tratamento do câncer infantil em conteúdo de cursos de saúde. Acompanhe na reportagem de Luiz Cláudio Canuto.
17: A Comissão de Educação aprovou o projeto que inclui a oncologia pediátrica como tema a ser tratado nas disciplinas dos cursos das áreas de saúde. A exigência seria incorporada à Política Nacional de Atenção à Oncologia Pediátrica. O projeto é do deputado Eduardo da Fonte, do PP de Pernambuco. E o texto foi aprovado com mudanças propostas pelo relator, deputado Dr. Fernando Máximo, de Rondônia. Máximo explicou que a criação e alteração do currículo dos cursos são atribuição do Conselho Nacional de Educação. Por isso, em vez de prever uma disciplina, o projeto trata o tema como conteúdo. Para ele, a mudança resolve o impedimento de mudar o currículo ao incluir a matéria como um tema transversal.
18: Porque nós sabemos que hoje o câncer infantil tem acometido milhões de crianças Brasil afora e tem levado à morte muitas delas, e um dos problemas sérios que nós temos é o diagnóstico tardio. Muitas das vezes, se a gente consegue diagnosticar numa fase mais preliminar o tumor, numa fase mais inicial, a gente acaba conseguindo tratar e curar totalmente a criança. Mas quando esse diagnóstico é feito tardiamente, infelizmente, às vezes tem metástase para outros órgãos, tem mais dificuldade de diagnosticar e de tratar.
17: Pelo texto aprovado, os cursos em funcionamento teriam prazo de 12 meses a partir da entrada em vigor da lei para adaptar os currículos. A proposta vai ser analisada em caráter conclusivo pela Comissão de Constituição e Justiça. Para virar lei, precisa ser aprovada pela Câmara e pelo Senado. Da Rádio Câmara de Brasília, Luiz Cláudio Canuto.
11: Segurança Pública.
13: Relator conclui a leitura de parecer que une propostas sobre a redução da maioridade penal. A repórter Silvia Munhato acompanhou a reunião da Comissão de Constituição e Justiça da Câmara, em que o tema foi discutido.
19: As três propostas de emenda à Constituição que reduzem a maioridade penal no Brasil de 18 para 16 anos avançaram na Comissão de Constituição e Justiça da Câmara. O relator, deputado Coronel Assis, concluiu a leitura do seu relatório favorável à mudança e foram concedidas vistas aos textos. Os pedidos de vistas pelos deputados permitem que as propostas sejam discutidas e votadas após duas sessões do plenário. Os deputados que se opõem à mudança tentaram barrar o avanço por meio de requerimento de retirada de pauta, mas ele foi rejeitado por 42 votos a 7. A deputada Talíria Petrone, do PSOL do Rio de Janeiro, disse que os adolescentes que cumprem medidas socioeducativas representam menos de 2% do total de pessoas cumprindo penas.
20: Quando nós olhamos os indicadores de reincidência no socioeducativo, eles estão em torno de 13%, aqueles que voltam a cometer infrações. Quando nós olhamos para o sistema prisional, que o Supremo já disse que é um estado inconstitucional de coisas, nós vemos que há uma reincidência de quase 50%.
19: Já o deputado Kleber Verde, do Maranhão, defendeu a redução da idade.
21: Até diante de vários crimes praticados no nosso país, por adolescentes, infelizmente, delinquentes, que precisam entender que uma vez envolvidos em crime, ele vai pagar por isso. Ele não pode ficar impune.
19: O deputado Coronel Assis disse que as propostas sobre a redução da maioridade penal são admissíveis perante o regramento jurídico atual. Segundo ele, a Convenção da ONU dos Direitos da Criança veda apenas penas cruéis, degradantes, prisão perpétua ou morte para crimes cometidos por menores de 18 anos. Mas ele retirou de uma das propostas dispositivos que concediam às pessoas maiores de 16 anos direitos como de casar e celebrar contratos, além de tornar o voto obrigatório. O relatório se alinha à proposta feita pelo deputado Capitão Alden, do PL da Bahia, que fala em responsabilidade penal para maiores de 16 e até 18 anos nas hipóteses de crimes hediondos e outros crimes graves, mas exige uma avaliação individualizada sobre a compreensão do jovem em relação ao crime cometido e assegura a separação entre jovens e adultos durante a execução da pena. Atualmente, jovens maiores de 16 anos que cometem infrações graves cumprem medidas socioeducativas de internação por, no máximo, 3 anos. Caso as propostas sejam aprovadas na CCJ, elas terão seu mérito analisado por uma comissão especial. Da Rádio Câmara de Brasília, Silvia Munhato.
11: Trabalho.
12: A Comissão de Trabalho da Câmara aprovou o retorno da assistência sindical obrigatória em rescisões de trabalho, alterando a reforma trabalhista. O texto ainda precisa ser avaliado por outras instâncias, como explica a repórter Emanuele Brasil.
22: A Comissão de Trabalho da Câmara dos Deputados aprovou proposta que retoma a obrigatoriedade da assistência sindical para validar a rescisão de contratos de trabalho de empregados com mais de 1 ano de serviço. A medida, que altera a consolidação das leis do trabalho, reverte uma das principais mudanças da reforma trabalhista de 2017, que havia tornado a homologação facultativa. O texto foi aprovado com mudanças sugeridas pelo relator, deputado Bongá, do PT do Rio Grande do Sul. O parecer restabelece que o instrumento de rescisão ou recibo de quitação só terá validade se firmado com a assistência do sindicato da categoria ou, na ausência deste, de uma autoridade do Ministério do Trabalho e Emprego, sem custos para o trabalhador. Segundo Bongás, a mudança visa corrigir um desequilíbrio na relação entre empregado e empregador no momento do término do contrato.
23: Quando a reforma trabalhista foi votada, eu votei contra. O sindicato foi afastado e o trabalhador ia com o patrão, ou da RH, e aí quando o cálculo era feito, muitas vezes era lesado, roubava o direito do trabalhador. Naquele momento, o sindicato precisaria estar junto. E esse projeto, ele exatamente repõe a presença do sindicato na hora da rescisão. O sindicato tem os seus técnicos e os próprios sindicalistas sabem fazer esse cálculo corretamente para nenhum trabalhador ser lesado. E esta votação que nós fizemos, que eu pude ser o relator na Comissão do Trabalho, repõe este direito para o nosso trabalhador. Nenhum trabalhador pode ser lesado.
22: Entre as medidas, o texto estabelece a intervenção sindical prévia como um procedimento necessário para demissões sem justa causa, sejam elas individuais ou coletivas. A proposta também exige que a extinção do contrato por acordo entre empregado e empregador também seja homologada pelo sindicato ou pelo Ministério do Trabalho. Além disso, o texto determina que a cláusula de arbitragem em contratos de trabalhadores com remuneração superior a 2 vezes o teto do INSS só será válida se tiver assistência sindical. A proposta deverá ser votada agora pela Comissão de Constituição e Justiça e depois pelo plenário. Da Rádio Câmara de Brasília, Emanuele Brasil.
11: Agricultura.
13: A comissão aprova a proposta que apoia práticas sustentáveis na agricultura familiar. O repórter José Carlos Oliveira explica as medidas.
0: Duas comissões da Câmara dos Deputados aprovaram o projeto de lei que inclui incentivos a práticas sustentáveis de produção agropecuária na Lei da Agricultura Familiar, que está valendo desde 2006. Se virar em lei, os incentivos de crédito e o apoio às mulheres agricultoras passarão a constar formalmente da Política Nacional da Agricultura Familiar e Empreendimentos Familiares Rurais. Relator na Comissão de Agricultura, o deputado Enderson Pinto do Pará, explica algumas das práticas sustentáveis previstas no texto.
1: Para recuperação de pastos e solos, por exemplo, que é cada vez mais trabalhar práticas sustentáveis que possam garantir o aumento da produtividade e redução aí nos desmatamentos e também recuperar as áreas degradadas, para nós é fundamental. O projeto, ele traz 2 viés. O primeiro, para quem faz esse tipo de prática, ele incentiva ou doação financeira, como também acesso ao crédito com juros mais reduzidos.
0: A proposta também foi aprovada na Comissão de Defesa dos Direitos da Mulher, sobretudo em relação às linhas especiais de crédito rural destinadas às agricultoras, como ressalta Enderson Pinto.
1: Ele traz algo mais diferenciado ainda para as mulheres rurais, ou seja, as mulheres que também vivem do setor agropecuário, terem acesso a um financiamento com juros ainda mais baixos, porque hoje, de forma geral, há sim essa discrepância ainda nessa questão da equidade, nesse tratamento entre os gêneros, e isso é uma preocupação.
0: O projeto de apoio a práticas sustentáveis na agricultura familiar já foi aprovado pelo Senado e depende apenas da aprovação final das comissões de Finanças e Tributação e de Constituição e Justiça da Câmara. Da Rádio Câmara de Brasília, José Carlos Oliveira.
11: Meio Ambiente.
19: A comissão aprova o projeto que incentiva a reciclagem e gera desconto nas contas de luz e água. A repórter Júlia Lopes nos conta como vai funcionar.
2: O Brasil produz mais de 77 milhões de toneladas de lixo por ano e cerca de 40% desse total ainda é destinado a lixões em todo o país. Para incentivar a reciclagem e enfrentar esse problema, a Comissão de Desenvolvimento Urbano da Câmara dos Deputados aprovou uma proposta apresentada pela deputada Fernanda Pessoa, do Ceará. O projeto de lei cria o programa Recicla Clash, que prevê a concessão de um tipo de cashback ou crédito financeiro para pessoas que realizarem a reciclagem correta de resíduos sólidos. Esse valor poderá ser convertido em descontos nas contas de energia elétrica e de água. O projeto tem como objetivo reduzir o descarte irregular de materiais recicláveis no meio ambiente, promover a educação ambiental e estimular o consumo consciente. A iniciativa também busca fortalecer a participação de cooperativas e catadores de recicláveis, além de incentivar a economia circular. Segundo dados da Associação Brasileira de Resíduos e Meio Ambiente, do total de lixo produzido no país, cerca de 72 milhões de toneladas são coletadas diretamente nas residências. Para se ter uma dimensão desse volume, ele seria suficiente para cobrir aproximadamente 3.400 campos de futebol. De acordo com o texto do projeto, o funcionamento do programa começa com o cadastro do consumidor em uma plataforma digital vinculada à iniciativa. Nesse momento, a pessoa informa seus dados pessoais e associa as contas de água e de energia elétrica. Em seguida, os resíduos recicláveis devem ser levados aos pontos de coleta credenciados como cooperativas de reciclagem, ecopontos ou estabelecimentos parceiros. Na entrega, o material é pesado e registrado no sistema, gerando uma pontuação proporcional ao volume e ao tipo de resíduo reciclado. Essa pontuação acumulada é então convertida em crédito financeiro, garantindo descontos diretos nas contas de água e de luz. Após a regulamentação pelo governo federal, a gestão do programa ficará sob responsabilidade do Ministério do Meio Ambiente, em parceria com as Agências Nacionais de Energia Elétrica, a ANEEL, e de Águas e Saneamento Básico, a ANA. Para o relator da proposta, deputado Cobalcini, do MDB de Santa Catarina, a medida, que já é adotada em outros países, traz benefícios tanto para a população quanto para o meio ambiente.
5: Será importantíssimo para o Brasil, porque premia, né, quem recicla, vai receber um valor como prêmio, e premia o meio ambiente, porque nós daremos o destino correto para todo o lixo, especialmente o lixo reciclado.
2: O projeto, que busca ampliar a reciclagem correta por meio de descontos nas contas de água e luz, segue agora para análise na Comissão de Minas e Energia. Da Rádio Câmara de Brasília, Júlia Lopes.
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11: Educação.
13: Comissão aprova tratamento diferenciado para estudantes com mandatos em entidades representativas. A repórter Mônica Tati nos conta como serão as regras.
7: Universitário que exerce mandato em entidade estudantil poderá ter tratamento diferenciado na sua instituição de ensino. É o que prevê projeto em análise na Câmara dos Deputados, que estabelece métodos específicos para controle de rendimento e frequência dos estudantes que atuam em entidades representativas como a UNE, as Uniões Estaduais de Estudantes e os DCEs, os Diretórios Centrais dos Estudantes. O relator na Comissão de Educação da Câmara, o deputado Pedro Quizai, do PT de Santa Catarina, destaca a importância de garantir mecanismos que permitam que os estudantes possam conciliar seus estudos com a participação na política. Pedro Quizai explica que o projeto garante que os estudantes que compareçam a eventos oficiais, como assembleias ou congressos, possam recuperar as avaliações e o conteúdo das disciplinas em outro momento.
9: E não seja prejudicado porque está exercendo o direito à cidadania, à organização estudantil e à defesa dos direitos dos estudantes. Isso é muito importante porque reconhece, de um lado, a importância da escola, da educação, da sala de aula, da avaliação, mas ao mesmo tempo legitima e fomenta e apoia a organização estudantil, porque isso produz liderança e cidadania.
7: A proposta, que prevê tratamento diferenciado para os universitários que possuem mandato em entidade estudantil, ainda vai ser votado pela Comissão de Constituição e Justiça. Se for aprovado sem modificações, pode seguir direto para a sanção do presidente da República. Da Rádio Câmara de Brasília, Mônica Tati.
13: Termina agora o Jornal Câmara dos Deputados, produzido pela Rádio Câmara. O programa teve trabalhos técnicos de Wellington Teles e apresentação de Luciana Vieira e Tércia Guimarães. Boa noite para você. Uma boa noite. Você fica agora com as notícias do Tribunal de Contas da União.
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0: 22 horas e 3 minutos.
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0: É isso aí, meus amigos, minhas amigas, alô você, muito boa noite, chegando, iniciando aqui pela nossa FM, A Noite é Nossa desta segunda-feira, primeira noite é nossa da semana, a partir de agora, claro, como de costume, na companhia de Marcos Vinícius, até a meia-noite, com muita música boa pra você, amigo ouvinte. Abraçando você em toda a nossa região, você aqui no centro da cidade, nos bairros, comunidades do interior, você que nos acompanha através do nosso site, nossafm102.com.br, também através do nosso aplicativo, por esse mundão afora, muito obrigado pelo carinho da sua audiência. Ótima noite de segunda-feira, uma ótima semana pra você, tá bom? E nós já vamos aí com as primeirinhas de hoje, começando com música nova aí do Eduardo Costa, Imagina Eu.

Tá na nossa, tá bom demais. É uma noite a nossa na companhia de Marcos Vinícius, de segunda a sexta-feira, das 22 horas à meia-noite. Já trazendo mais música. Agora tem Hugo e Thiago e Marlon e Maicon. Tudo me lembra você.

0: moda apaixonada, morto de saudade, Zua com César e Paulinho.
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2: 22 horas
3: e 32 minutos.

0: É diversão, é felicidade, é uma noite, é nossa. Hoje, segunda-feira, nós vamos juntos aqui na companhia de Marcos Vinícius até a meia-noite. Agora tem mais música apaixonada com Luiz Cláudio e Juliano na Hora de Amar.
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1: Existe uma teoria que se chama 90-10, onde uma pessoa tem 90% daquilo que você procura em alguém, só que você foca naqueles 10% que falta. Aí você sai pra rua, se aventura, e realmente você encontra aqueles 10%, mas não se deu conta que perdeu os 90%.

E seguindo com a noite nossa desta segunda-feira, lembrando mais uma vez, né, que dia 12 de junho tem mais um super show no Esplendor e Centro de Eventos aqui em Chopinzinho, né? 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Maravilha! Nós vamos seguindo com A Noite é Nossa, já trazendo mais música, mais sucesso com Marília Mendonça.

0: de Paulo e Paulino, se não tivesse ido, fechando a primeira hora da noite, é nossa desta segunda-feira. Faz uma breve pausa e já já retorno com mais música, mais sucesso pra você, amigo ouvinte. Não saia daí.
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8: 23 horas e 2 minutos.

0: De volta com a noite a nossa desta segunda-feira. Quero mandar aquele abraço especial para você que nos ouve, né? Nos acompanha no seu trabalho, aí na sua casa, no seu veículo, no seu automóvel. Muito obrigado pelo carinho da sua audiência, né? E abrindo aí a segunda hora do A Noite é Nossa com Mato Grosso e Matias. É sucesso, Eu Me Perdi.
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0: É a moda apaixonada na programação do A Noite é Nossa com Eduardo Costa e os Olhos Apaixonados.
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2: 23 horas e 15 minutos.

0: Muito bem, seguindo com a noite é nossa até a meia-noite na apresentação de Marcos Vinícius e sem parar, já tem mais música, mais sucesso com Hugo e Guilherme, Bijuteria.
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0: É Gilberto e Gilmar, um pedacinho do seu coração, fechando mais uma sequência no A Noite é Nossa.
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2: 23 horas e 29 minutos.

Maravilha, maravilha, meus amigos, minhas amigas, alô você, boa noite, seja muito bem-vindo, seja muito bem-vinda na programação da nossa FM e o A Noite é Nossa de segunda a sexta-feira na companhia de Marcos Vinícius, já trazendo mais música, agora tem Beijei a Cura com Diego e Vitor Hugo.

0: Essa fez sucesso com Gustavo Lima e Jorge Mateus, Inventor dos Amores. Mais uma sequência que você conferiu na programação do A Noite é Nossa desta segunda-feira.
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2: 23:44
0: Boa noite, é nossa, já na reta final da nossa programação desta segunda-feira, abrindo nossa última sequência, o nosso último bloco da noite com Ana Castela e Zezé de Camargo e Luciano Popori. Você vai ver e também no dia em que sair de casa.

Muito bem, e assim chegamos ao final da programação do A Noite é Nossa desta segunda-feira, desejando, claro, a você, amigo ouvinte, uma ótima noite, também uma ótima e abençoada semana. Eu volto amanhã bem cedinho ao vivo com Amanhecer 102 a partir das 5h15 da manhã. Positiva a última de hoje, saideira Hugo e Guilherme e Rio Negro e Solimões, só lembranças e temporal de amor.

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3: Meia-noite.
4: E um minuto.
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3: Salve, salve, moçada. Aqui é o Evandro. Chegamos hoje, é terça-feira, 2 de junho de 2026, com muito som, muita alegria, muita música bonita e muita história pra contar. Já estamos juntos e, ó, fica pro café. O programa tá começando com Carol Biazinho.

0: ritmo da Dulce Maria. Graças. Curtimos ainda muito som bacana. Este é o Conexão BR da sua terça-feira. Ó, primeira paradinha. Vou buscar um café, mas eu volto já, hein?
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3: Meia-noite, 18 minutos.
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0: Bom, depois do primeiro café do dia tomado, eu venho com uma história que vem da Alemanha. Presta atenção, porque um pombo foi flagrado viajando de trem sem passagem. O animal entrou em uma estação e permaneceu dentro do vagão durante todo o trajeto. Funcionários ferroviários faziam piada dizendo que o pássaro era um passageiro VIP. E o caso fez sucesso nas redes sociais. Fofinho, né? 10 segundos, Luan Pereira.
5: Tá 10 segundos no relógio aí.

0: Chances, Musgraves, Drysphew, fechando mais uma super sequência. Essa música é nova e você pede também dentro da nossa programação. Fica à vontade, tá bem?
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3: Meia-noite e 35 minutos.
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0: Olha, agora há pouco eu falei pra você pedir música. Fica à vontade aqui nas redes sociais. Você que tá trabalhando aí, tá pertinho do computador, pertinho do celular, já chega junto aqui na rede social da rádio, manda mensagem pro Evandro, pode mandar mensagens pro Daniel, pro Lucas, que é a nossa equipe técnica. Nós estamos aqui juntos com você, curtindo muita música, contando boas histórias também, hein? Aliás, o Daniel quer ouvir o som do Wesley Safadão, hein? Eis que fala mal.

Prado e Simone Mendes, aquele sertanejo que a gente adora, a vibe sertaneja do Conexão BR, saudade burra. E olha só, o Vitinho tá ligado com a gente, ele adora o som da Luana Prado, ele diz que a favorita dele, favorita é a nova da Gianna Mello, sabia?

0: Cá sai, ó, fechando mais uma super sequência. Deixa a Conexão BR da sua terça-feira. Terça-feira é que aquele dia que eu costumo dizer que é o dia da coragem. É o dia em que a semana vai ganhando forma, não é mesmo?
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3: Meia-noite e 49 minutos.
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0: Amores do rádio, de volta com uma história que vem do outro lado do planeta. No Japão, uma empresa criou um serviço de aluguel de avós. Idosas são contratadas para dar conselhos, ensinar receitas ou acompanhar clientes solitários. O serviço fez tanto sucesso que há lista de espera. Tem vovó profissional que já virou celebridade local. Olha que beleza, hein? Matheus Vargas com os Agroboys. Chora todo mundo.

0: baladinha pop romântica sertaneja de Matheus e Cauã, que eu sei que você adora, que deixa a terça-feira muito especial, versão ao vivo, me ama mesmo. E ó, bora com o arzinho no 16? Tá frio, não tá? Mês de junho é sempre mais geladinho. Mas tem gente que gosta do arzinho no 16, né, grupo Benza Deus?
1: Ótimo!

0: Fat and Fire com Taylor Swift, esta diva da música, tocando sempre só as melhores pra você. Parada rápida.
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3: Uma hora
4: e 6 minutos.
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0: Salve, salve, rapaziada. Já estamos de volta com história que vem do Canadá, país que vai ser sede da Copa do Mundo também. A Copa do Mundo que começa na semana que vem já, hein? Olha, no Canadá, um urso entrou em uma loja de conveniência e saiu carregando pacotes de chocolate. O animal assustou clientes, só que ninguém ficou ferido. O dono do estabelecimento disse que o urso tinha bom gosto e brincou que ele deveria pagar pelos produtos. Será que o urso pagaria? Sei não, hein? Bora de música, vai, no teu lugar, Cleiton e Romário.

Louvado Zeca Pagodinho, aqui no Conexão BR, para você que tá trabalhando, curtindo o nosso programa, deixando a nossa energia renovar, recomeçar onde você estiver. De Maria. De

0: Dancers, Henderson, Fights Like Yous, música novinha, novinha. Essa o Daniel tirou do plástico pra gente, versão 2026, já lançamento agora do meio do ano, hein?
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3: 1:23.
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0: Tocando sempre só as melhores. Este é o nosso Conexão BR no seu rádio nesta terça-feira. E olha, tem uma história pra você que vem da França. Uma mulher recebeu mais de 20 encomendas que nunca comprou. O erro aconteceu após um influenciador utilizar o endereço dela por engano em promoções online. A casa dela, gente, ficou lotada de caixas. Imagina a cena, hein? A moradora disse que passou dias recebendo panela, sapato. Sabe que chegou por lá também? Um caiaque, pelo amor de Deus, hein? Por um gole a mais, o som de Lucas Seco.
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todas as coisas. A nova do Thiago York, com a participação de Marina Sena, trazendo aquela vibe, aquela positividade total na terça-feira. E a gente segue juntinhos, eu e você, curtindo Gabriel Elias.

0: Atibá Morning, fechando mais uma super sequência. Tem muita gente trabalhando, curtindo o nosso programa. Alô, pessoal da Zona Rural, boa terça-feira de lida campeira para você que planta e cria. Você motorista pelas rodovias da nossa região, você nos municípios vizinhos. Estamos juntos, hein? Ó, já tem um alô para o aniversariante de hoje.
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3: 1:41.
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0: Um parabéns todo especial pro Jurandir, pro Pedro, ficando mais velho hoje, a Vanderleia, milhões de felicidades pra todo mundo. Hugo Henrique.
5: Olha só,

privada e carência. Jennifer e Stephanie com Ícaro e Gilmar aqui no Conexão BR. E ó, você tem mil razões para aumentar o volume do seu rádio, sabia?

0: Khalid, aqui no Conexão BR. Teve também a outra canção novinha do Thiago York, Mil Razões.
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3: 1:57.
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0: Muito bem, Conexão BR da sua terça-feira. Para você que tá no seu carro aí, muito obrigado pela sua audiência. Você que tá chegando agora, fique à vontade. Você vai saber de uma história que vem da Austrália. Um homem foi socorrido após ficar preso em uma máquina de pegar ursos de pelúcia. Ele tentou recuperar um brinquedo para o filho e acabou entrando no equipamento. Os bombeiros realizaram aí um trabalho de desmontagem da parte da máquina para conseguir retirá-lo. Meu Deus, que trampo, hein? Traiçoeira, acho que essa máquina, né? Mas traiçoeira também a nova de Matheus Henrique e Gabriel.

já de Beraldo, Mar de Copa. A Copa que começa semana que vem e a gente vai fazer barulho com o Brasil com toda certeza, não é mesmo? Mas o seu silêncio é o som do De Propósito.

0: Demi Lovato no Conexão BR, fechando mais uma sequência campeã. A gente volta já já com aquele Alô Esperto.
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3: 2:13. 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
0: Conexão BR de volta, bem no meio do seu rádio, nesta terça-feira, cumprimentando o Adilson, curtindo o nosso programa, o Cláudio, o Celso, a Ana, a Franciele. Quantas mensagens aqui nas redes sociais. A Franciele diz que adora essa época do ano, que é época de festa junina. Valeu, Fran, beijão, hein? Felipe Araújo.
4: Simone, vem cá. Quero ter uma palavrinha séria.

0: Este som aqui é do Alok, Sick Love, trazendo aquele agito todo especial na sua terça-feira. A gente volta amanhã. Até lá, tchau, tchau.
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0: 2:29.
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3: 3 horas.
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3: 4 horas.
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3: 4:59.
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5: Olá, meu amigo, minha amiga, pedimos licença para chegar mais uma vez na sua casa e no seu trabalho, onde você estiver, trazendo para você, para sua família, para todo mundo, mais uma nova edição do programa O Homem e a Terra, serviço de comunicação do IDR Paraná, que é o Instituto de Desenvolvimento Rural do Paraná e a Par Emater. Aqui na produção e apresentação estou eu, Amarildo Alba, conversando com você nesta terça-feira de lua cheia, 2 de junho de 2026. E hoje, 2 de junho, começa, né, o vazio sanitário da soja nas regiões oeste, centro-oeste, norte e noroeste aqui do nosso estado. Tem início hoje, vai até 31 de agosto, né, período de 90 dias, quando não se pode deixar nenhum pé de soja vivo em lugar nenhum, né? Nem na lavoura, nem na propriedade, né? Nem na beira de estradas também. Medida adotada pelo Ministério da Agricultura, que tem a finalidade aí de impedir que o fungo causador da ferrugem da soja se multiplique neste período de entre-safra, né? Então, hoje o vazio sanitário começa nessas regiões que eu citei, que é oeste, centro-oeste, norte e noroeste aqui do nosso estado. Depois, dia 12 de junho, na região sudoeste, 21 de junho, nas regiões sul, centro-oeste, litoral e os Campos Gerais também. É, no boletim de conjuntura agropecuária que o Departamento de Economia Rural, o DERAL, né, lá da Secretaria da Agricultura, divulgou neste último dia 21 de maio, um dos destaques aí foi a cultura da acerola, né, cultura analisada pelo agrônomo Paulo Andrade, que hoje participa então aqui do nosso programa para falar primeiro, né, contar para você primeiro como foi que esta fruta, a acerola, né, conquistou espaço como alternativa de negócio na nossa agricultura. Vamos ouvir o Paulo.
6: A história da acerola no Paraná está ligada a um programa famoso de TV que no final dos anos 80 mostrou a qualidade dessa fruta, principalmente para a produção de acerola verde, que é liofilizada para a vitamina C. Ocorre que, surgindo essa matéria, houve uma febre de produtores querendo conhecer essa nova fruta. Alguns produtores de mudas começaram divulgar que teriam esse produto para distribuir aí em todo o estado. Na verdade, esses produtores de muda rodaram grande parte do Brasil vendendo muda e as indústrias acabaram não chegando a par e passo. A frutipérola, por exemplo, tendo a acerola plantada, não tendo para onde comercializar, viram um núcleo de produtores ali, se juntaram e até que constituiu essa cooperativa hoje, que está forte no mercado aí da acerola orgânica. E um detalhe interessante também é que tanto a frutipérola como a Coprocor já foram beneficiadas por projetos do Sistema de Agricultura do Estado do Paraná, como o Coopera. Então são entidades que estão trabalhando sempre junto com o poder público estadual, buscando viabilizar as suas atividades com a fruticultura no campo.
5: Música. Então, segundo o IBGE, em 2017 o Brasil tinha cerca de 6.600 propriedades rurais produzindo acerola, né? Com uma colheita que rendeu naquele ano cerca de 61 mil toneladas, tendo Pernambuco, Ceará e Piauí como os três maiores produtores nacionais, né? Responsáveis aí, os três, né? Por quase 60% de toda a colheita brasileira desta fruta, né? Que é a acerola. Na época da divulgação desses dados, né, pelo IBGE, o Paraná era o 8º produtor nacional desta fruta, com cerca de 300 propriedades rurais, trabalhando com a cultura, produção anual de 3.300 toneladas e valor bruto de produção superior a 4 milhões de reais por ano, né? O Paulo Andrade volta aqui falar com a gente, né? Volta a conversar com a gente, trazendo alguns dados mais atualizados sobre a cultura, trazendo aí números que foram coletados pelo DERAL em 2024.
6: Sob a perspectiva estadual, em 2024, as informações coletadas pelo DERAL demonstram que a acerola esteve presente em 81 municípios do estado, dos 399 totais, e movimentou um VBP de R$13.200.000, para um volume colhido de 3.100 toneladas, que foram extraídas de 264 hectares. Os três principais núcleos regionais onde a cultura está presente respondem por 74,9% das quantias colhidas e do VBP. O núcleo de Cianorte lidera, participando com 48% desses indicadores, secundado por Moarama com 15,9%, e fechando a trinca com o núcleo regional de Pitanga, responsável por 11%. O município de Jatupurá, no núcleo regional de Cianorte, tem cultivadas 85 hectares com a fruta e proporcionaram uma colheita de 1.300 toneladas, gerando um VBP de R$5.500.000, o que representa 32,2% da área e 41,8% dos volumes e da renda bruta. A atividade é explorada preferencialmente por agricultores familiares e está associada à transformação agroindustrial em polpa e também em produtos liofilizados para a vitamina C da acerola verde. Existem empresas particulares e cooperativas da agricultura familiar como a força motriz desse negócio.
5: Para você que quer investir nessa cultura, cultura da acerola, a gente vai trazer aqui uma sugestão, né? Vamos indicar quatro cultivares desenvolvidas pelo antigo IAPAR. A primeira delas é a IPR Bruna, que tem aptidão aí para produção de frutas frescas, polpa e vitamina C. A IPR Letícia, para produção de polpa e vitamina C. A IPR Estela, especial para produção de polpa e comércio de fruta fresca. E a IPR Stefanie, indicada para produção de polpa e vitamina C. Então, você que ficou interessado neste assunto, olha só, pode conseguir mais informação sobre cada uma dessas cultivares desenvolvidas, né? Como eu disse aqui, pelo setor de pesquisa do IDR Paraná, indo até o site do Instituto lá na internet e procurar, né? Na página lá, procurar por publicações e depois folders. São quatro folders, né? Cada um tratando de uma dessas cultivares. Você pode baixar o arquivo, que tá em PDF, baixar de graça, sem custo nenhum, tá certo? Então fica a dica pra você.

0: Bom, e agora a gente traz aqui a participação do Edemar Gervásio, colega de trabalho, né, lá do Paulo Andrade, na SEAB, na Secretaria da Agricultura. Ele que tem informação atualizada sobre a evolução da cultura do milho aqui no nosso estado. Vamos ouvir o Gervásio.
1: Somadas as duas safras, espera-se que a gente colha um volume muito próximo ao volume colhido de soja. Então hoje o milho está praticamente o mesmo volume de produção que a soja. E a tendência natural nas próximas safras, o milho em termos de volume, ser a principal cultura no estado do Paraná. Apesar de ser uma safra muito grande, houve uma pequena redução nas projeções quando a gente compara o relatório de abril. Isso aconteceu principalmente por causa das geadas registradas recentemente, que trouxeram alguns impactos bastante pontuais para a cultura.
0: Então, né? A produção de milho aqui no nosso estado, lá segundo a Secretaria da Agricultura, deve chegar a 21 milhões e 600 mil toneladas. Recorde que é resultado principalmente do aumento da área plantada com a cultura, que na primeira safra, né, cresceu 31% e agora na safrinha cresceu 7% também. Era esse, né, o recado que a gente tinha para hoje. Vamos ficando por aqui, desejando a todos vocês, né, uma ótima terça-feira e até amanhã, tá certo? Quando estaremos aqui de volta nesta mesma emissora, neste mesmo horário, né, para conversar com você, trazer para você, para sua família, para todos que estão por aí, mais uma nova edição do programa O Homem e a Terra. Forte abraço, fiquem com Deus e até lá.
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4: 5 horas e 10 minutos.

Olá, meu irmão, minha irmã. Graça, paz e muita luz para você e sua família. No Evangelho hoje, veremos alguns fariseus e herodianos tentando armar mais uma cilada para Jesus. E nisso demonstram a própria hipocrisia, pois mostram uma realidade, mas pensam outra. A hipocrisia não é e não pode ser a linguagem do cristão. Invoquemos a luz do Espírito Santo para que abra as nossas mentes e corações ao acolhimento da palavra do Senhor.

Ó Espírito Santo, tu que habitas, tu que falas, rezas e ages em mim, abra-me à palavra, que a minha mente e o meu coração sejam o terreno bom onde a semente da palavra possa germinar, crescer e frutificar, para que a minha vida seja transformada. Amém. Hoje, dia 2 de junho, a liturgia nos oferece o Evangelho de Marcos, capítulo 12, versículos 13 a 17. Enviaram até ele alguns dos fariseus e dos herodianos para apanhá-lo por uma palavra. Tendo chegado, disseram-lhe: Mestre, sabemos que és veraz e não queres ganhar o favor de ninguém, pois não olhas para a aparência dos homens, mas ensinas o caminho de Deus conforme a verdade. É permitido pagar tributo a César ou não? Pagamos ou não pagamos? Ele, conhecendo-lhes a hipocrisia, disse-lhes: Por que me pondes à prova? Trazei-me um denário para que eu veja. Eles o trouxeram e ele lhes disse: De quem são esta imagem e a inscrição? Disseram-lhe: De César. Jesus lhes disse: O que é de César, devolvei a César, e o que é de Deus, a Deus. Surge mais uma controvérsia, agora com fariseus e herodianos. Unem-se contra um inimigo comum. Iniciam a conversa com longas bajulações, cheias de hipocrisia. Na verdade, querem pegar Jesus em uma cilada. A pergunta é sobre o imposto pago a Tibério César, o imperador romano. Se Jesus responder que se deve pagá-lo, ele é acusado de colaboracionista com o poder opressor. Se ele disser que não se deve pagá-lo, ele é acusado de rebeldia. Jesus resolve o impasse com sabedoria. Pede um denário e pergunta pela imagem e pela inscrição: São de César. A inscrição é esta: Tibério César, filho do divino Augusto, digno de adoração. E ainda: Pontífice Máximo. Todo poder humano para o povo da Bíblia só existe porque é permitido por Deus. O cristão vive em um mundo marcado por instituições. É preciso cumprir os compromissos civis, mas sabendo que a verdadeira liberdade e a inteireza do nosso ser pertencem a Deus. Entregue, portanto, a Deus o que é de Deus. Jesus lhes disse: O que é de César, devolvei a César, e o que é de Deus, a Deus. O Senhor nos convida a sermos praticantes da palavra. Neste momento, vamos dispor o nosso coração para a vivência de Sua palavra.

As bajulações e adulações que vemos no Evangelho hoje começam assim, porém com más intenções. Os fariseus, para pôr Jesus à prova, adulam-no para que ele creia nisso e caia em erro. É a técnica do hipócrita. Mostra-te que te estima, exalta-te, a fim de alcançar a sua finalidade. Hoje, peçamos ao Espírito Santo que nos guarde para não cairmos neste vício da hipocrisia, de disfarçar o comportamento para esconder as más intenções. Divino Espírito Santo, nosso Consolador, Advogado e Intercessor, ajuda-nos a compreender e viver a palavra do Senhor. Iluminai os nossos passos e guia-nos na sua verdade. Que hoje, à luz de sua palavra, possamos compreender a grandeza de sermos pessoas coerentes. Liberta-nos da hipocrisia, da tentação de querermos bajular os outros em proveito próprio. Que saibamos dizer a verdade e, se não pudermos dizê-la, que nos calemos, mas nunca, nunca a hipocrisia. Aumentai a nossa fé para que reconheçamos, entre as vozes enganosas, a vossa voz que nos inspira, conduz e afugenta de nós todo engano e falsidades. Louvado seja o nome do Senhor, hoje e sempre. Amém. Bíblia, Deus com a gente, a palavra que ilumina a sua vida. 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Texto de Dom Paulo Jackson Nóbrega de Souza e irmã Eliane Detrat.

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5: Alô, meus amigos, minhas amigas, muito bom dia. Agora são 5 horas da manhã e 20 minutos, 5:20, chegando, iniciando aqui pela nossa FM, mais um Amanhecer 102. É isso aí, é manhã de terça-feira, 2 de junho do ano de 2026. Amanhecer 102, claro, a partir de agora é aqui na companhia, na apresentação de Marcos Vinícius, né? Tô chegando para levar para você, amigo ouvinte, né? Muita música boa, modão sertanejo, aquela moda raiz das antigas, né? E também, com certeza, boa música gauchesca. E desde já contando aí com a sua audiência, sua participação através do nosso WhatsApp, é o WhatsApp aqui da nossa FM que está liberado, 469-8413-4946. Participe comigo, né? Faça parte aqui da programação do Amanhecer 102 até as 7 da manhã. Estarei aí atendendo seu pedido, a sua solicitação. Lembrando, áudios no máximo aí até 30 segundos para facilitar aqui a nossa programação, tá bom? 5:21, vamos de música, as primeirinhas de hoje, né? As três primeiras abrindo a programação do Amanhecer 102, Tertúlia com Joca Martins, depois tem a boneca cobiçada, Joaquim Manuel e também Milionário e José Rico. Alô, você, muito bom dia, ótima terça-feira pra você.

0: É a nossa FM O Amanhecer 102 na companhia, na apresentação de Marcos Vinícius até às 7 da manhã. Agora 5:32, 5:32, um breve intervalinho comercial e rapidinho e já eu volto, já tô de volta aqui na programação da 102,9, a nossa FM nesta manhã de terça-feira, 2 de junho.
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Muito bem, muito bem. Alô você, bom dia. Seja bem-vindo, seja bem-vinda na programação da nossa FM e o Amanhecer 102 de segunda a sexta-feira na companhia de Marcos Vinícius. Agora 5:35. Nós já vamos seguindo, né, com as participações dos ouvintes. Bom dia para o meu amigo Antônio, né? Todas as

0: Bom, tomando aí o seu chimarrão ligado no Amanhecer 102, né, Paulo? Ótima terça-feira pra você. Bom dia, Paulo Costa. Está pedindo aí o Canto dos Livres com o Senair Maiká. Oferece pra todos os ouvintes aqui da nossa FM. Programado sua música positivo, Paulo. Bom dia, Maria Orgília dos Santos. Participa também no momento de oração com o Padre Edivino às 6:30 da manhã. Marcelo Júnior encaminhou áudio pra gente, né, Marcelo? Bom dia.
1: Bom dia, Rine, Marcelo Júnior, Matiando e ouvindo o teu programa aí, o possível lá da música Morena Cheirosa com Durval e Davi. Tá na nossa, tá bom demais, tudo que é de bom.
0: Muito bem, Marcelo Júnior, daqui a pouquinho roda sua música aí, a Morena Cheirosa com Durval e Davi.
2: Bom dia, meu amigo Marco Vendes, como é que tá, beleza?
0: Beleza.
2: Me mandou uma música bem gaúcha pra nós aqui, com Gil de Freitas. Pra nós escutar aqui, peço o que coloque na oração do compadre Divino pra nós ali. E estamos escutando o programa, perco um programa seu ali, todo dia de manhã, tamo ligado.
0: Muito bem, né, seu Domingos, aí no Wagner Goyoshin, brigadão pela companhia, seu Domingos, ótima terça-feira aí pro senhor, pra toda a sua família, tá bom, meu amigo? Vamos seguindo com mais participações.
3: Bom dia, meu amigo Marcos Vinícius.
0: Opa, bom dia.
3: Vou derradar pra nós, é amor do Gino e Gênua, toalha branca, ofereço aí pra toda na sintonia do programa e também pra você da rádio. Desejo aí a todos uma ótima, abençoada terça-feira. Tá na nossa, tá bom demais.
0: É isso aí, né, Rosenildo? Daqui a pouquinho roda sua música aí, a toalha branca com Gino e Gino, tá bom? Antônio Marcos, meu amigo também, né, encaminhou mensagem aqui pra gente. Fala aí, Antônio, bom dia.
4: Bom dia, meu amigo Vini, tudo certo? E homem, velho, já estamos mateando Deus às 5 da manhã já, essa manhã gelada de terça-feira. Tá com um pouco mais, vamos ir pros lados da Santa Rosa lá, estamos peleando por lá, fazendo uma obra lá. Com um pouco mais, vamos partir pra lá. Mais um dia de pelei. Acho pra nós hoje, vindo aquelas pinchas do negro, isso é pra nós curtir aí, beleza? Você coloca a minha família na oração às 6:30 aí, beleza?
0: Beleza, né, meu amigo Antônio Marcos? Brigadão aí pela companhia. Daqui a pouquinho tem as pilchas do negro aí pra você, tá bom? E nós vamos seguindo com o Amanhecer 102, 469-8413-4946. É o nosso WhatsApp pra você também fazer parte, claro, aqui da programação do Amanhecer 102, que vai seguindo trazendo mais música. Agora, 5:39, tem a ex-rainha Juliana e Jardel, depois os filhos do Rio Grande e também Senair Maiká.

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2: Nossa FM 102,9, o amanhecer 102, agora 5 horas da manhã e 52 minutos, 5:52, vamos seguindo juntos, claro, aqui na companhia de Marcos Vinícius. O Vini é até às 7 da manhã.
3: Bom dia, Vini, aqui é o Joel de Pato Branco, viu? Vini, põe aquela do Tião Carreiro e Pardinho, o cavalo enxuto, beleza, Vini? Tá na nossa, tá bom demais, né?
2: Beleza, meu amigo Juarez aí de Pato Branco, né? Daqui a pouquinho rodo pra você o cavalo enxuto com o Tião Carreiro e Pardinho. Tá bom, meu amigo? Vamos seguindo. Tem mais participações. Alô, bom dia.
4: Bom dia, Vini. Por cá, Valdeci de Coronel Vivida. Mais uma vez aí desfilando no tapetão, na busca da bela e fria Guarapuava. Para mais um contratinho que deve ser cumprido sempre debaixo da graça e da proteção divina. E vamos que vamos, aproveitando o frio aí que tá, né? Coisa bem boa. Bora lá, Vini. Roda para nós aí, Bugre do Mato. Vamos curtindo aí, aproveitando, tomando aquele mate. E, cara, vamos que vamos. Dele que é tudo nosso.
2: Muito bem, brigadão aí pela companhia, né? O Valdecer, ótima terça-feira pra você, positivo, meu amigo. Agora 5 da manhã e 54 minutos, quero mandar aqui também um bom dia para o Valdecer Bócio aí no Lajeado Grande em Mangueirinha, tá pedindo música, né? Oferecendo para o seu primo e também a sua prima em Saudade do Iguaçu, oferecendo, né? Para o Ângelo Bezerra e também a Sinclair, que estão ligados também na programação da nossa FM. Aliás, já tem áudio, né? Do Ângelo Bezerra aqui em nossa programação, né? Obrigadão pela companhia, tá bom? Valdecir Bócio aí em Mangueirinha. Também quero registrar a participação do Cleocir Ganso, pede aí o velho casarão com o Teixeirinha. Bom dia, meu amigo Clair. É o Índio, né? Também registra participação no Amanhecer 102. Valdemir Bug, gostaria de ouvir a música Cabelos Molhados com Teodoro Sampaio e oferecer para todo o pessoal de Vila Bonita. Bom sucesso do Sul. Bom dia, Valdecer Terres. Bom dia, Valdivino Brasil. Voz do Jordão, o Nick, aí de Guaraniaçu, também encaminha mensagem pra gente, né? Pede a Fazenda da Viúva com o Porca Véia pra acompanhar o seu mate, né, Nick? Maravilha, coisa boa, já tem a Fazenda da Viúva, então, pra você, tá bom? Bom dia, Ângelo Vicente, Genesi da Silva, né? Também estão tomando mate aí no capricho e ligados, sintonizados na nossa FM. Bom dia, Ângelo Bezerra, aí de Saudade do Iguaçu. Sou Ângelo, encaminhou um áudio aqui pra gente. Bom dia, Ângelo.
5: Bom dia, Vini. É o Ângelo Bezerra, de Saudade do Iguaçu. Tô aqui tomando um mate e sapecando os pinhão pra tomar um café daqui um pouco e dar uma trabalhada. Roda aí com o Porca Véia, o último baile da serra. E oferecer pra tudo que estiver na escuta a programação de Chupinzinho, de Saudade do Iguaçu. Meu primo, Valdeci Bosa, no Lajado Grande, tá na escuta a programação. E põe a nossa família do Bezerra na oração do Padre Divino aí. Alô!
2: Obrigado! Abração aí, Ângelo Bezerra, né? Também assim, Clair, de Saudade do Iguaçu, todas as manhãs ligados, sintonizados aqui na nossa FM. E você também, claro, com certeza, né? Pode mandar aí a sua mensagem, o seu áudio, pedir a sua música, 469-8413-4946. 5 da manhã e 56 minutos, tem modão com Gino e Geno, é a toalha branca chegando no Amanhecer 102.

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7: 6:10, 6:10 e a terça-feira está começando com o tempo estável em grande parte do estado do Paraná. Apenas na faixa litorânea há registros de chuvas fracas e chuviscos ocasionais. Entre o sul e a região metropolitana de Curitiba, há registro de nuvens baixas e nevoeiros em algumas localidades. E para Shoppingzinho e região, nesta terça-feira, 2 de junho, condição de tempo bom, condição de céu claro previsto para hoje, sem previsão de chuva, com temperatura mínima de 8 e a máxima na casa dos 21 graus. Neste momento, temperatura de 8 graus com sensação térmica de 6 em Shoppingzinho. Amanhã, quarta-feira, dia 3, também condição de tempo bom, sem previsão de chuva para amanhã, também com temperatura mínima de 8 e a máxima fica na casa dos 21 graus. Hoje, terça-feira, e amanhã, quarta-feira, sem previsão de chuva, segundo as informações do CIMEPAR.
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0: 6:11, tá na nossa, tá bom demais. Vamos seguindo com Amanhecer 102. Bom dia pra você tomando seu café da manhã, o seu chimarrão. Tá se preparando aí pra mais um dia de serviço, mais um dia de trabalho, né? Ligado aqui na programação da nossa FM. Bom dia, amigo agricultor, você que está na lida do leite também aí desde cedinho, sintonizado na melhor, claro, 102,9 a nossa FM. Não esquecendo dos nossos amigos motoristas, caminhoneiros que estão aí no trechão, também desde cedinho levando a nossa FM de carona. Aquele abraço especial pra vocês, tá bom, pessoal? Obrigadão pela companhia. Também quero aqui registrar a participação do Antônio Escopel, né? Todas as manhãs participa da nossa programação. Noeli Fernandes, Loiri Conte, seu Nércio Gonçalves, aí no Alto Cachoeira Candói, também registra a sua participação. Bom dia, Arnaldo, encaminhou áudio pra gente. Fala aí, Arnaldo, bom dia.
1: Buenos dias, Vili. Buena. Tomando chimarrãozinho, escutando esse programaço aí. Pedi uma música. Baile dos Cabeludos. Antigamente você dava aqueles baile. Hoje em dia não tem mais cabeludo, né? Beleza, Vili? Falecer pra todos os povão que tá na escuta da nossa. Tá na nossa, tá bom demais.
0: Muito bem, meu amigo Arnaldo, também confirmando a audiência no Amanhecer 102. Brigadão, né, pelo carinho da audiência, pela preferência.
2: Meu amigo Vini, que é a maioria do peixe do Estrago Município, Saudade Iguaçu. Peço uma música com Felipe Falcão, o Milagre de uma Santa. Peço pra todos vocês da rádio aí, pra todo o pessoal que trabalha na Iguaçu, pra todo o pessoal que lida com as vaquinhas de leite. Para a nossa, tá bom demais. E quero colocar todos os ouvintes e a família Peixe em oração com o Pai Divino.
0: Beleza, positivo, né? Amarildo Peixe, ótima terça-feira também pra você. Nós vamos seguindo, né? Com o Amanhecer 102, o Haroldo encaminhou também mensagem aqui pra gente, já confiro o seu recado, tá bom, meu amigo? 469-8413-4946, WhatsApp da nossa FM pra você também é mandar seu recado, participar da nossa programação, tá bom? 6:14, 6:14, chegando a Fazenda da Viúva, é o Porca Véi, na sequência tem o Cavalo Enxuto com o Tião Carreiro e

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0: 6:23, amanhecer 102, aqui pela nossa FM 102,9. É amanhecer 102, sempre na companhia de Marcos Vinícius até as 7 da manhã. Quero mandar um bom dia, né? Um abração aqui para o Lauri Panceira, tomando aí o seu chimarrão em roda do fogão a lenha, né, Lauri? Coisa boa, né? E ligado, claro, aqui na programação da nossa FM. Obrigadão pela companhia, tá bom? Maria de Oliveira também tomando aí o seu chimarrão e confirmando a audiência no Amanhecer 102. Bom dia, Írio Pirola, também a Cleci em Pato Branco, Maiara de Saudade do Iguaçu, né? Pedindo oração também com o Padre Edivino, meu amigo Nelson do Comboio. Como é que tá por aí, seu Nelson? Tudo certo? Tudo dominado 100% aí, meu amigo? Coisa boa, né? Obrigadão também pela audiência. Bom dia, Rose Silva, Edição Rock em Foz do Jordão, também caminhando mensagem aqui pra gente. Meu amigo Haroldo mandou um áudio pra gente. Fala aí, seu Haroldo, bom dia.
1: Bom dia, Vina. Daí, como é que tá por aí, Vina? Cruzinha aí pros pininhos também. Eu, Vina, eu preciso me rolar aí com o Sérgio Rei aí, o menino da porteira. Você tá tudo que tá na escuta aí por São Luís e pela região aí. Um abraço aí, viu, Vitor? Uma boa terça-feira pra ti, já.
0: Muito bem, né? O Haroldo aí na comunidade São Luís, aqui em Chopinzinho. Obrigadão, né, pela companhia. Positivo, Haroldo. O Antônio Marcos encaminhou mais um áudio aqui pra gente. Vamos conferir o que o Antônio tá falando aí.
2: Ô, Vini, eu acabei esquecendo de pedir pra você o que você me diz do homem da buva.
0: Hã?
2: Desapareceu o homem?
0: Pois é.
2: Será que tá trabalhando ou foi viajar de volta?
0: Eu acho que foi viajar de novo, viu, Antônio? Sumiu do mapa o homem da buva, viu? Ontem à noite sei que ele tava por Coronel Vivida. Não sei o que tava aprontando por lá o homem, né? Me mandou uma foto, tava por Coronel Vivida. Acho que tava no trechão indo viajar de novo, né, Antônio? Só pode. Não sei que como tava perdido ontem à noite em Coronel Vivida, né? Eita, como da buva. Não é fraco, né, Antônio? Vou te contar, viu? Ele disse que uma hora dessa de manhã vai aparecer e tomar um chimarrão na tua casa, tá bom? Pra você deixar o portão aberto, hein? O homem da Bu vai aparecer e tomar um chimarrão com você, tá bom? Eita, que coisa, né?
2: Fala pra ele que aqui não tem erva.
0: Mas que barbaridade, né, Antônio? Não tem erva, então, pro homem da buva tomar um chimarrão, né? Eita, que barbaridade, né? Vamos seguindo? Seguindo com o Amanhecer 102, 6:26. 6:26, tem o Bugre do Mato aí com o grupo Cordiona chegando em nossa programação. E na sequência, nós vamos ao momento de oração com o Padre Edivino nesta manhã de terça-feira, hoje, 2 de junho.

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1: 6:31, 6:31, momento de oração com o Padre Edivino na programação do Amanhecer 102, num oferecimento do Mercado Agropecuário Pascoaloto. 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Gostaria de estar colocando em oração Ângelo Bezerra e família de Saudade do Iguaçu, também a família Santos em Rio Bonito do Iguaçu, Ângelo Vicente e Genesi da Silva, família Gaspar, famílias Bócio, Casaniga e Morando, Vivaldino e Valdivino Brasil, Noeli Fernandes e família, Amarildo Peixe, as famílias Conte e Siqueira, família Gonçalves no Alto Cachoeira, Candói, famílias Pirola, Jurelo, Zanco e Bernardi, Maria de Oliveira, Maiara e família de Saudade do Iguaçu, Valdemar Gafuri e família, as famílias Ferreira e Costa de Porto Barreiro, Roselaine Trombim e família, as famílias Quadros, Lima e Almeida, família Ancilheiro, as famílias Dalmazo e de Lima e também as famílias Rogoski e Marangoni de Porto Barreiro. Padre Edivino, seja muito bem-vindo na programação do Amanhecer 102 desta terça-feira. Bom dia.
2: Bom dia, Vini. Bom dia aos irmãos e irmãs que estão conosco nesta manhã, começando bem o dia na presença de Deus, agradecendo o repouso da noite e consagrando ao Senhor todas as atividades que vamos desenvolver. Continuamos no capítulo 12 do Evangelho de São Marcos, hoje os versículos 13 a 17. Naquele tempo, as autoridades enviaram a Jesus alguns dos fariseus e dos herodianos para pegá-lo em alguma palavra. Aproximaram-se e lhe disseram: Mestre, sabemos que és verdadeiro e não dás preferência a ninguém porque não consideras as pessoas pela aparência, mas ensinas com fidelidade o caminho de Deus. É certo ou não pagar o imposto a César? Pagamos ou não pagamos? Jesus, porém, conhecendo a hipocrisia deles, disse-lhes: Por que vocês me põem à prova? Tragam-me uma moeda para que eu veja. Eles a levaram e Jesus perguntou: De quem é esta imagem e inscrição? Responderam-lhe: De César. Então Jesus lhes disse: Devolvam a César o que é de César e a Deus o que é de Deus. Os fariseus eram contra os ocupantes romanos. Os herodianos, ao invés, eram aliados do governo de Roma. Adversários entre eles ajuntaram-se para atacar uma pessoa comum, o Mestre Jesus. Interessante isso, né? Inimigos, mas nessa hora se juntaram. Queriam que ele se pronunciasse sobre a obrigação de pagar o imposto ao imperador. Prontamente, Jesus põe tudo no seu devido lugar. Se há imposto estabelecido, é porque os chefes judeus aceitaram o domínio do imperador. Estão usando o dinheiro de César. Eles tinham a moeda com a imagem do César no seu bolso, coisa que eles não poderiam. Então, devolvam a César o que é de César. Só renunciando a esse dinheiro, deixarão de reconhecer César como senhor. Entretanto, há uma nação inteira que precisa ser respeitada e não pode sofrer e agonizar por causa dos pesados impostos. Devolvam a Deus o que é de Deus. O povo é de Deus. Deus é o Senhor absoluto e não o imperador romano. Portanto, hoje em dia também, né, pessoal, nós temos aí um querendo ser Deus e muita gente endeusando esse homem. Isto que é o pior. É hora de tomarmos consciência. E que Deus nosso Pai nos abra a inteligência e abençoe os nossos ouvintes. Em nome do Pai, do Filho e do Espírito Santo. Amém.
1: Muito bem, obrigado, Padre Edivino. Momento de oração retorna amanhã, quarta-feira, na programação do Amanhecer 102.
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muito bem, agora 6:41, estamos de volta com Amanhecer 102, é manhã de terça-feira, 2 de junho de 2026, e vamos seguindo aqui com a nossa programação. Quero mandar um bom dia para o Valdemar Gafuri, aí tomando seu chimarrão ligado na nossa FM, né, Valdemar? Obrigado pelo carinho da audiência. Bom dia, Roselaine Trombim, bom dia para minha amiga Margarida Ferreira, em Porto Barreiro, né, pede música com o Sidney Lima. Bom dia, Geraldina, bom dia também para sua mãe, a Terezinha, todas as manhãs ligadas na programação aqui da nossa FM. Bom dia, Valmir, bom dia, seu Veneriano Ancilheiro, né, nossos ouvintes também de todas as manhãs, né, pessoal? Obrigado aí pela companhia, um bom dia, deixa eu conferir aqui ao Padilha e também a Dona Jô, em Saudade do Iguaçu, meu amigo Ademir Alves, aí em Pato Branco, né, da Todos Pato Branco, tudo certo, tudo 100% por aí, Ademir. Obrigadão, né, pela companhia, pela audiência, seu Altamiro Alves da Luz, no São

0: Rock do Shopping, Pato Branco, também ligado na nossa FM, Emerson Rogoski em Porto Barreiro. Emerson encaminhou um áudio aqui pra gente. Bom dia, Emerson.
1: Bom dia, meu amigo Vini, eu sou Emerson Rogoski, Porto Barreiro. Vini, toca aí pra nós com Tião Carreira e Pardinho, Golpe de Mestre. Interessante, pastor, senhor, escuta, abençoado dia pra você também. Desde já agradeço por atendido que tá na nossa. Tá bom demais.
0: Maravilha, né, Emerson Rogoski, que é de Porto Barreiro. Obrigado pela companhia, pela audiência. Ótima terça-feira também aí pra você. E nós vamos seguindo. Seguindo agora 6:42, atendendo a indicação, o pedido do Arnaldo, né? Pediu o Baile dos Cabeludos aí com Gildo de Freitas. E na sequência tem Amar Não É Crime com Sidney Lima aqui na programação do Amanhecer 102.

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0: 6:54. Vamos que vamos, seguindo com o Amanhecer 102 até as 7 da manhã, né? Já na reta final aqui da nossa programação, mas antes temos mais algumas participações dos nossos ouvintes. Alô, bom dia.
1: Bom dia, Piazão. Quase na reta final do programinha, mas passando para desejar aquele bom dia para vocês aí da rádio, pra turma que tá na escuta. E nós aqui, São Roque de Chupim. Roda pra nós aí a música que você tiver na escolha tua aí e fala que é pra nós. Hoje eu acordei um pouco mais cedo e a garganta tá melhor. Obrigado se for atendido, que tá na nossa, tá bom demais.
0: Muito bem, Neucinda Dalmazo, aí no São Roque do Chopin, Pato Branco. Obrigadão pela companhia, tá bom, Neucinda? Vamos seguindo, tem mais participações chegando.
2: Bom dia, meu grande amigo, ótima terça-feira para você, um forte abraço, que Deus abençoe seu dia, tudo de bom. Tá na nossa, é bom demais.
0: Muito bem, né, meu amigo Adair, brigadão pela companhia, pela audiência, e também quero mandar aqui um abraço, um bom dia especial pra Vilma e também o Valdocir Zurra aí do Laticínio Santiago, em saudade do Iguaçu, né, ligados e sintonizados na nossa FM e a programação do Amanhecer 102, que vai chegando aí ao seu final nesta manhã de terça-feira, hoje 2 de junho de 2026, desejando a você, amigo ouvinte, né? Que seja um dia muito abençoado aí pra você, tá bom? Na sequência ele, Evandro Artuzzi e o Revista 102, claro, né? Pra você ouvinte iniciar aí a sua manhã bem atualizado, bem informado. Positivo, a última de hoje, vou deixando aqui, atendendo a indicação, o pedido da Rose Silva, aí de São Roque, em Foz do Jordão, pediu a música Toma Conta de Mim com João Paulo e Daniel. Mais um bom dia aqui antes de encerrar para o Paulo Sérgio, né? No bairro Nossa Senhora Aparecida, aqui em Chopinzinho. Eu volto amanhã, quarta-feira, a partir das 5:15 em mais um Amanhecer 102. A todos um grande abraço e até amanhã.

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5: Olá, senhoras e senhores, bom dia. Agora 7:01 pelo horário de Brasília, 7:01. Está começando por aqui o Revista 102, trazendo para você as notícias, informações, os fatos de destaque nas últimas horas. Hoje é terça-feira, dia 2 de junho de 2026. 153 dias já se passaram desse ano. O período é de lua cheia. Hoje é dia do pólen, dia da patente do rádio, dia da Kombi, dia do frango assado na brasa, dia do pneumologista, dia das trabalhadoras sexuais, dia da comunidade italiana, dia de oração pelas crianças em crise, dia da cidadania do indígena americano e hoje também é dia da conscientização e ação dos transtornos alimentares. A Igreja Católica celebra hoje o dia de Santo Erasmo, Bispo Santo Eugênio I, São Domingos Ni, São Guido Bispo, São Félix de Nicósia e também comemorado hoje o dia de São Pedro Exorcista. A produção e apresentação do Revista 102 é de Evandro Artuzzi, com assessoria técnica de Marcos Vinícius.
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5: Vamos aos principais destaques desta edição de notícias. Maior terra indígena do Paraná recebe a abertura da quarta jornada da natureza. Associação Casa da Amizade promove Reciclatec em Chopinzinho. Junho será frio e com chuvas acima da média no Paraná. Vereador de Pato Branco e vice-prefeito de Francisco Beltrão anunciam pré-candidaturas. Homem morre soterrado em Guarapuava. Condenado por estupro em Pato Branco é preso em Santa Catarina. Programa Paraná em Ação registrou mais de 7 mil atendimentos em Cantagalo. Essas e outras notícias você acompanha agora.
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7: Olá, meu amigo, olá, minha amiga ouvinte, eu sou o Padre Ezequiel, esse é o momento de despertar para o amor. Eu queria falar hoje sobre a importância de fazer pausas que interrompem o nosso ritmo diário de trabalho, de ocupação, enfim, de preocupações e assim por diante. A pausa, de alguma forma, significa interromper o que eu fazia antes, interromper o precedente, fazer algo completamente diferente. Ativação dos sentidos não utilizados durante o trabalho, como o sentir, o paladar, o olfato e o movimento, são um contrapeso importante diante do trabalho no escritório, nas atividades profissionais, muitas vezes intensas e sem descanso. Por isso, para ter qualidade de vida, é importante fazer pausas, dar ritmo ao dia, mas não um ritmo só ocupado em trabalhar na mesma coisa. Na rotina, por exemplo, do escritório, dá para aproveitar pausas para pôr em ordem alguma coisa, como cuidar de flores, preparar algo para comer, fazer um pouco de ginástica ou fazer uma meditação e assim por diante. Por exemplo, quando um redator aproveita a pausa para ler o jornal, então ele não está fazendo nada diferente, ele está fazendo o mesmo. Quando alguém que trabalha no computador, todo dia no computador, aproveita a pausa para jogar jogos eletrônicos, ele está fazendo o mesmo. Então, as pausas são importantes, tanto é que cooperativas profissionais sabem que o trabalhador manual, se ele não faz pausas, ele aumenta o risco de acidentes. Por isso, nós devemos observar os sinais também do nosso corpo, que de alguma forma o corpo nos diz quando nós precisamos fazer pausas. Mas fazer pausa da atividade, fazer pausa do pensamento, fazer pausa da agitação é muito importante para nós termos qualidade de vida. Pensemos nisso. Vamos fazer uma oração. Deus de amor, fonte da bênção, fonte e origem do tempo, nos desses o tempo para vivermos bem, para colocarmos ritmo no tempo de tal forma que a vida possa fluir, para que encontremos o melhor. Por isso, ajudai-nos a trabalhar, mas também a descansar, a perceber o ritmo da vida e a perceber a necessidade que o nosso corpo e a nossa mente têm de descansar, de não manter o mesmo ritmo sempre até nos esgotarmos. Ajudai-nos, Senhor, a termos qualidade de vida. Em nome do Pai, do Filho, do Espírito Santo. Amém.
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5: Agora são 7:07 pelo horário de Brasília, 7:07, trazendo aqui as informações do tempo nesta manhã de terça-feira, 2 de junho de 2026. A previsão chega já, né? Os dados para esta terça-feira. Antes vamos falar das chuvas registradas no mês de maio. Ontem o Cimepar divulgou que maio teve chuvas acima da média e temperaturas abaixo da média no Paraná, né? Foi o que indicou ontem o Sistema de Tecnologia e Monitoramento Ambiental do Paraná. Meteorologista Júlia Munhoz explica.
8: Em maio de 2026, a distribuição das chuvas foi irregular sobre o Paraná. A atuação de dois sistemas frontais estacionários favoreceu a ocorrência de precipitação mais frequente e persistente nas regiões Leste, Campos Gerais, Sudeste, Norte e Noroeste, resultando em volumes pluviométricos acima da média histórica. Além disso, a persistência de céu encoberto e ocorrência de chuva nessas regiões reduziu o aquecimento diurno ao longo dos dias e contribuiu para que as temperaturas máximas, em geral, ficassem inferiores aos registros históricos para maio. Já nas regiões oeste e sudoeste, a atuação mais persistente de massas de ar frio e seco limitou a ocorrência de precipitação, contribuindo para totais pluviométricos e também temperaturas máximas abaixo dos registros históricos.
5: Obrigado, Júlia Munhoz, meteorologista do Cimepar, trazendo as informações do mês de maio e o mês de junho, que é o mês do inverno, será frio e com chuvas acima da média no Paraná. A Júlia também explica.
8: Para junho, a tendência é de chuva dentro da média climatológica em grande parte do Paraná. com volumes ligeiramente acima da média entre as regiões norte e leste do estado. Em relação às temperaturas, o mês deve apresentar valores abaixo da média climatológica. O resfriamento tende a ser mais significativo na metade oeste, com temperaturas de até 2 graus Celsius inferiores aos registros históricos, enquanto na metade leste a diferença deve ficar em torno de 1 grau Celsius abaixo da média. Assim, junho deve ser marcado pela atuação mais persistente de massas de ar frio e até o momento há indicativos para duas passagens de frentes frias a partir da segunda semana do mês, sendo esses sistemas os principais responsáveis pelos episódios de chuva para junho. Embora o inverno astronômico comece oficialmente apenas no dia 21 de junho, por volta das 5 horas e 25 da manhã, com o solstício de inverno, as características típicas da estação já devem ser percebidas antes disso.
5: Obrigado, Júlia, pelas informações. Mês de junho, mês do inverno, será de frio e com chuvas acima da média aqui no Paraná. 7:10 agora, temperatura em Chopinzinho 8 graus. Nesse momento, a previsão é de uma terça-feira de tempo bom, com temperaturas que não devem superar os 21 graus. Vai ficar aí um dia bastante agradável, né? Como foi o dia de ontem. Para Candói, 13 graus, 3 décimos, a sensação térmica é de 12 também. A máxima não supera os 21, previsão de tempo bom. Saudade do Iguaçu, Sulina, Rio Bonito e Porto Barreiro, com tempo bom para hoje, 8 graus a temperatura nesse momento, sensação térmica de 6, a máxima também não supera os 21 graus. Reserva do Iguaçu e Foz do Jordão, registrando temperatura de 6 graus agora, com sensação térmica de 5, a previsão é de uma terça-feira também de tempo bom.
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5: 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Trazendo aqui as informações, o feijão carioca saca tem cotação de 310 a 370, baixou e baixou bastante, né, em comparação aos dias anteriores. Feijão preto, variação de 200 a 240, milho entre 54 e 59, saca da soja tem variação de 115 a 116, o trigo pH 78 está cotado a R$70, erva mate em folha arroba R$19, arroba do boi variação de 340 a 360 reais. Arroba da vaca entre 300 e 320. O quilo do suíno, tipo carne, 5,10. Tipo misto, 4,34. E o tipo banha, R$3,57. Informações do Deral Paraná.
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5: Agora são 7:13, 7:13. 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Informações do trânsito nas últimas horas em toda a nossa região, começando aqui pela região sudoeste do Paraná. Infelizmente, teve acidente com vítima fatal ontem pela manhã. Já a gente fala sobre isso, né? Aí na região de Francisco Beltrão, uma mulher morreu atropelada ontem, né? Antes, a gente traz aqui as informações da nossa região, a micro-região de Pato Branco. Ontem, no perímetro urbano de Pato Branco, 6:30 da tarde, teve um capotamento na rua Aimoré, né? Um capotamento envolvendo uma caminhonete Fiat Estrada e também o acidente acabou envolvendo um Gol. Pelo menos duas pessoas se feriram neste acidente lá no perímetro urbano de Pato Branco. 8:30 PM, a Brigada Comunitária e o Corpo de Bombeiros de Chopinzinho acionado para o atendimento a uma ocorrência de acidente, uma saída de pista na Serra do Bocalão, na PR-158, né? Aqui, sentido Chopinzinho, Coronel Vivida, equipes deslocaram para a verificação, chegaram no local, se depararam apenas com um veículo fora da pista, mas nenhuma pessoa responsável pelo veículo foi localizada, né? O veículo Gol estava aí fora da pista, acabou saindo da pista, porém nenhum responsável, motorista, ninguém foi localizado no local, segundo as informações do Corpo de Bombeiros, né? A princípio não houve vítimas, né? O se houve, foi retirada, foi buscar atendimento aí por meios próprios, né? Não havia ninguém no local quando da chegada da equipe da Brigada Comunitária e do SAMU aqui de Chopinzinho, as equipes que estiveram no local averiguando a situação. Na PR-481, lá em Ampere, ontem, 5:30 PM, incêndio em um veículo, né? O veículo ficou completamente destruído por um incêndio, segundo as informações da Polícia Rodoviária Estadual e da Brigada Comunitária. E na PR-471, em Salto do Lontra, entre Salto do Lontra e Nova Esperança do Sudoeste, ontem pela manhã, infelizmente, uma mulher morreu atropelada, né? Presidente do Sindicato dos Trabalhadores na Agricultura Familiar, do Sintraf, lá de Salto do Lontra, morreu atropelada, vítima de acidente, né? Zenaide Rodrigues dos Santos, de 68 anos de idade. Ela foi atropelada, né, enquanto fazia a sua caminhada matinal ontem pela manhã, foi atingida por um Volkswagen Polo, né? Infelizmente não resistiu aos ferimentos e morreu ainda no local. O motorista do carro permaneceu lá no local do acidente, prestou aí todas as informações, inclusive ficou abalado, né, abalado aí por conta desta ocorrência, né? O corpo de Zenaide, após todos os trabalhos aí, foi removido ao Serviço Médico Legal da cidade de Francisco Beltrão, né? Presidente do sindicato lá do município de Salto do Lontra morreu vítima deste atropelamento enquanto fazia a sua caminhada matinal ontem, foi por volta das 6 horas da manhã lá na PR-471, saída de Salto do Lontra sentido a Nova Esperança do Sudoeste, né? Infelizmente essa situação do trânsito aqui do sudoeste do Paraná ontem. Região Centro-Sul paranaense, nas últimas horas, teve acidente na BR-158, no Marquinho, ontem, 11:50 PM, uma colisão, uma saída de pista, o acidente envolveu um caminhão Scania. Na verdade, esse acidente foi no final da tarde, né? Equívoco aqui no do Corpo de Bombeiros no lançamento das informações. O acidente foi no final da tarde de ontem. Motorista de 57 anos de idade, motorista deste caminhão, ficou gravemente ferido, né? Uma saída de pista. O acidente foi aí no limite, praticamente, entre os municípios de Marquinhos e Palmital, lá na ponte do Rio Piquiri, segundo as informações. O caminhão Scania, uma carreta Scania, acabou saindo da pista. Pelas informações, o motorista teria sofrido um mal súbito, né? Teve um problema aí de saúde e acabou perdendo o controle da direção. Motorista atendido, encaminhado à casa hospitalar de Laranjeiras do Sul, né? Pela informação repassada aí através do Corpo de Bombeiros. Já na BR-277 em Guarapuava, às 3:30 PM desta terça-feira, teve uma colisão envolvendo uma Renault Master, uma van e um Kia Cerato. Acabaram aí se envolvendo no acidente, várias pessoas atendidas pelo Corpo de Bombeiros nesta ocorrência, né? Segundo as informações, um homem de 31 anos teve ferimentos leves, outro de 37 ferimentos médios também, né? Relatos aí de uma mulher de 58 anos com ferimentos médios, uma de 38 anos ferimentos leves e outras pessoas foram também assistidas no local deste acidente que mobilizou o Corpo de Bombeiros, o SAMU, a concessionária EPR Iguaçu e a Polícia Rodoviária Federal. O acidente foi aí por volta das 3:30 PM na BR-277, região de Guarapuava, né? A Polícia Rodoviária Federal ainda não divulgou as informações oficiais sobre este acidente, né? Aguardamos aí o relato, o boletim oficial da Polícia Rodoviária Federal, mas foi registrado, né, este acidente, essa colisão durante a madrugada de hoje na 277 aí na região de Guarapuava. São as informações do trânsito regional nas últimas 24 horas.
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5: 7:22, 7:22, e uma ação conjunta da Polícia Civil do Paraná com a Polícia Civil de Santa Catarina resultou na prisão ontem de um homem de 48 anos condenado por crime de estupro de vulnerável ocorrido em Pato Branco. O mandado de prisão foi expedido pelo juízo criminal da comarca de Pato Branco, condenando o homem a uma pena de mais de 13 anos de reclusão. Após diligências de investigação iniciadas pela Delegacia da Mulher de Pato Branco e ação conjunta entre as forças de segurança, o foragido foi localizado e preso na cidade de Balneário Camboriú, Santa Catarina. A partir de então, ele será trazido para Pato Branco, onde ficará recolhido para o cumprimento da pena na cadeia pública local, atendendo assim às determinações da justiça.
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5: 7:23, em Vitorino, ontem, 11 horas da manhã, durante fiscalização na área central, a polícia militar abordou um homem que estava em atitude suspeita. Na busca pessoal, foram localizadas com ele porções de maconha. Estava acondicionada em uma embalagem plástica. Ele relatou que a droga seria para uso próprio. Foi encaminhado até a sede da Polícia Militar e autuado num termo circunstanciado pela posse da droga para consumo pessoal e, na sequência, liberado conforme determina a legislação.
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5: 7:24, eu volto em instantes.
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9: Agora são 7:27, 7:27. E falando agora do meio ambiente, estamos no mês de junho, né? Que é o mês também dedicado aí a ações ambientais. E aqui em Shoppingzinho vai ter o Reciclatec, um evento promovido pela ACA, Associação Casa da Amizade, né? Eu conversei com integrantes da ACA que falaram, né? E explicam o que é o Reciclatec, quando será, como vai funcionar. Acompanhe na íntegra a entrevista com as informações.
10: E o assunto agora é meio ambiente, né? Eu vou falar sobre a ACA, Associação Casa da Amizade. Estou recebendo a Cléo Latman, que é diretora de meio ambiente da ACA, a ACA, e a Tainá Rodrigues, que é diretora de imagem, né, dessa entidade do município de Shoppingzinho, que estará promovendo agora no mês de junho, no dia 13, o Reciclatec Comunidade, que é um projeto aí voltado à reciclagem, né? Mas a Cléo vai explicar para a gente certinho, né? O que que é o projeto, em que consiste esse projeto que a ACA está desenvolvendo, Cléo. Bom dia.
11: Oi, bom dia, Evandro. Então, a ideia nossa com o projeto é que vai ser realmente desenvolvido dia 13/6, que vai ser o dia do mutirão, é que as pessoas tragam até os pontos, que eu vou citar daqui a pouquinho, tudo que tem em casa, de eletrônicos, de elétrico, que está com problema, que está estragado, que quer se desfazer, que muitas vezes as pessoas não sabem onde está descartando, né? Isso acaba ficando um problema para o município, porque as pessoas acabam, às vezes, descartando no lixo, em lugares indevidos. Então, o nosso projeto, o Reciclatec Comunidade, tem o intuito de que as pessoas levem até pontos... Posso citar?
10: Pode ficar à vontade.
11: Então, assim, que levem até pontos mais próximos da sua casa, da sua residência. Então, os pontos que nós temos é aqui no centro, a Casa da Amizade. Outro ponto é a Prefeitura. Aí nós temos pontos também, Evandro, no interior, pensando nas pessoas que moram fora e têm mais facilidade em tá levando, enfim. Aí tem um ponto na Casa Familiar Rural, no centrinho, no estacionamento do centrinho do bairro São José, na Escola Angélica, lá no Colégio Celi São Francisco, então tem dois pontos aqui no interior, na Escola Hilde Silvério, na Escola Tancredo Neves, no Ginásio São Genaro, no Mercado Salvador e na Praça do Vale Verde, lá em cima, que já pega o pessoal da comunidade do Bugre. Então, a gente tentou fazer o mais espalhado possível esses pontos para que as pessoas realmente tenham acesso e tragam, de preferência, um carro bem cheio, né, de eletros e eletrônicos que estão estragados e que não sabem onde descartar, que colaborem com esse nosso projeto.
10: Essa é a oportunidade, né?
11: Esse é o momento de se desfazer, de ajudar a comunidade e limpar a casa.
10: Isso é num sábado, né? Todos esses pontos vão ter alguém para recepcionar?
11: Todos os pontos vai ter alguém para recepcionar. Nós vamos estar lá logo às 9 horas da manhã até às 15 horas da tarde. E aí vai ser recolhido ainda no mesmo dia pela empresa que está vindo buscar, que a gente está fazendo uma parceria, que se chama empresa Fox, ela é de São Paulo, e através da logística, eles estão estudando e analisando a questão toda de lugar, de cidade, e eles vão estar passando a recolher ainda no mesmo dia, no máximo segunda-feira, se tiver muita coisa, porque a gente também não sabe quanto vai precisar de carro para recolher, né? Pode ser um caminhão, pode ser dois, pode ser três, oxalá tenha muito, né? Mas a ideia é que se eles não conseguirem recolher tudo no sábado que venham na segunda-feira recolher.
10: Bom, e a pessoa ela tem que levar necessariamente nesses pontos. A ACA não consegue buscar, né?
11: A gente não vai conseguir recolher, a gente vai precisar que a pessoa leve. Que veja com o vizinho, que veja alguém da família, né? Mas a ideia é que a pessoa leve até o local.
10: Tainá também está com a gente. Tainá, fala um pouquinho para a gente dessa parceria, né? Com essa empresa e com outras entidades também que vão estar junto, auxiliando vocês nesse dia 13. Bom dia.
12: Bom dia, Evandro. Bom dia a todos os ouvintes. Isso mesmo. Então, a gente entrou em parceria com a Prefeitura, né, de Chopinzinho. Também os nossos companheiros de Rotary Club, o pessoal do Rotary vai estar nos ajudando, porque só nós mulheres não ia conseguir, né, Cleo? Então, a gente comandou os homens para ajudar a gente. E a empresa Fox, né, foi uma parceira maravilhosa aí com a gente. E lembrando, né, que não podemos receber pilhas. Então, as pilhas a gente não vai estar recebendo. Então, por isso que a gente vai ficar duas a três mulheres com os seus maridos, né? Nos pontos aí indicados para a gente ver. Às vezes as pessoas não vão entender que vão trazer uma pilha, vão trazer uma bateria, né? E vai, pode e não pode. Então, a gente vai deixar bem especificado aí o que não pode e o que pode, para a gente não ter problema para depois.
10: Pilhas e baterias ficam para a próxima oportunidade.
12: Isso, isso mesmo.
11: A bateria que está no celular, por exemplo, vai. Mas, vou levar só especificamente uma caixa de pilha de bateria. Não, não vai. Mas a bateria que está acoplada no celular, que está junto, vai ser levada.
10: Aliás, a gente percebe que muitas vezes aí vê isso deixado nos pontos de coleta do lixo e acaba ficando lá um, dois, semanas, meses, né? Porque o pessoal que faz a coleta do lixo, eles não levam, né?
11: Não leva. Eu não sei nem o que tem sido feito, mas o pessoal não leva.
10: Normalmente a prefeitura que coleta, né, que tem os pontos também.
11: Inclusive a prefeitura está parceira nossa também, porque a prefeitura também está com algumas coisas de doação para a gente, porque sabe o destino que vai ser correto, sabe? Porque a empresa Fox, ela tem o destino certo. Então, aí a gente fica tranquila também, que sabe que está colaborando, né, com a natureza, enfim, com tudo.
10: Tainá, e conta pra gente como é que surgiu essa ideia aí de realizar esse Reciclatec, né? Foi uma iniciativa de vocês lá durante as reuniões da CA?
12: Isso mesmo, Evandro. Então, a gente tá com esse projeto faz um ano, né? Há um tempinho aí desde que a gente começou as nossas reuniões, que a gente queria fazer algo diferente para Chopinzinho. Então, a gente foi conversando e veio a ideia aí do Reciclatec, que vai ser maravilhoso, vai ser um sucesso. A gente está preparando tudo com muito amor, com muito carinho também. Eu acho que isso vai ser sensacional. E também você que quer acompanhar, aproveitando aí, né, a deixa, vou pedir para você seguir a nossa página da ACA, é @ACAShopinzinho. É lá a gente vai colocar o que pode, o que não pode, se chover, o que, que vai acontecer, vai ser adiado. Lá vai ter todas as informações necessárias. A gente marca o nosso repórter, Evandro, também, vai estar na página dele. Mas eu acho sensacional vocês seguirem lá, porque a gente está com vários projetos vindo aí. Projeto para você, Shopinziense, e você, sociedade.
10: Tá certo, né? E aproveitando, esse evento é no dia 13 de junho, é um sábado, mas aproveitando agora no meio de semana, né? Na quarta-feira, tem uma outra ação aí, que é uma parceria também, tem um lançamento de um livro que acontece na Casa da Amizade, numa parceria com a ACA também, né, Cléo?
11: Sim, a Cirlane Bonomi, então ela é uma amiga nossa e ela foi coautora de um livro que se chama O Legado Feminino. Então é muito bem importante, assim, que ela está muito feliz e está muito realizada e o conteúdo é muito bom. E aí ela vai estar fazendo uma noite de autógrafos em parceria com a gente. A gente acolheu ela no nosso espaço e ela vem fazer uma dinâmica, vai estar sorteando brindes e aí ela vai estar fazendo uma noite de autógrafos no nosso espaço. Então, assim, vai ter um coquetel, só que a gente está controlando os ingressos, porque assim, quem quiser ir é livre, mas precisa entrar em contato com a gente, ou com a Cirlane, ou no Instagram da ACA, para que a gente consiga controlar os convites, sabe? É assim, saber quem vai, né? Para que a gente consiga acolher bem a todas as mulheres que estarão lá conosco nesta noite.
10: De preferência, Tainá, até que dia que as pessoas interessadas podem chamar vocês para conseguir esse ingresso e para que vocês também organizem todo o coquetel?
12: E não, a gente pede para confirmar a presença até na terça-feira, na parte da tarde, até às 5 horas a gente consegue reservar o lugar aí para você, mulherada. Vai ser bem legal, vai ser uma noite especial. Como a Cléo falou, estamos preparando aí um coquetel.

0: Nossa FM, 8 horas e 43 minutos. 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
3: 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Indicadores econômicos.
4: 8:48. Dólar comercial opera em queda R$5,02. Euro R$5,84. Dólar turismo R$5,22. Libra R$6,78. E o peso argentino 0,004.
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0: tá na nossa, tá bom demais. Nossa FM, 8 horas e 49 minutos. 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Bom dia pro João, buzina ouvindo aqui a 102. Ô João, um abração pra você. Alô Josi dos Santos também, ela que mora no bairro Cristo Rei. Obrigada, minha querida. Ela falou muito obrigada pela palavra de Deus e hoje me fez muito bem. Fico muito feliz em poder contribuir aí para que você se sinta melhor. Você, nosso querido ouvinte, que gosta muito aqui da nossa mensagem. Obrigada, viu? Obrigada pelo carinho que vocês têm. Me mandando mensagem aqui agradecendo também. Muito bom receber esse carinho. Alô para Elisandra, lá de Saudade do Iguaçu. Bom dia, minha querida. Matilde, Helena Biava, Salvador. Um beijão, dona Matilde. Silvana também concorrendo. Carlos, bom dia para Angelina Bedim. A Ivete Reinheimer, do São Sebastião. Tá pedindo Quem de Nós Dois, já para vocês. Andressa Reinheimer também. Bom dia para Janete Caverzan, concorrendo, Janete. Um alô especial também para Mailene Aparecida Gonçalves. Beijo, minha querida. Pode mandar sim. A receita, o pessoal participando aqui da receita também. Receita da ouvinte. Hoje vamos fazer o sorteio aqui com o pessoal do Mercosul. 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Bom dia para dona Lourdes Aparecida, concorrendo também. Um alô especial para Marinês Zucconelli, da Comunidade do Bugre. Falando em Comunidade do Bugre, nesta quinta-feira tem almoço lá na comunidade. A Associação de Damas da Comunidade do Bugre está organizando um almoço de massas. Somente ingressos antecipados, tá bom, pessoal? Então, você que quer ir no almoço, já garanta aí com o pessoal da Associação de Damas da Comunidade do Bugre. Vai ter lasanha, macarrão, tortel, panquecas, arroz, maionese, galeto assado, saladas diversas. Um almoço caprichado para você. Ingressos 45 adulto e crianças R$25. Eu tenho para sortear aqui para vocês hoje o ingresso adulto. Então, vem para cá. Participa no WhatsApp, escreve que você quer a ficha pro almoço e você já estará concorrendo. Combinado? Seguimos então com sucesso, indicação do ouvinte. O pessoal sempre participando aqui da programação. É bom demais quando vocês interagem, porque as músicas é você que escolhe. Você que pede sua música, eu estou aqui para atender com muito carinho. Raquel Teixeira e Ronei Roberto.
1: Eternizar essa canção, esse momento maravilhoso aqui, Raquel.

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1: 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Você está curtindo o nosso Bom Dia, Gente? Eu volto já, não sai daí.
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2: 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E o abraço de hoje...
3: O abraço de hoje a gente vai mandar em especial pro pessoal da comunidade Nova Conquista.
2: Pessoal do Nova Conquista, um grande abraço para vocês. Obrigada pela audiência. José, um abraço.
4: Vou mandar alguns abraços hoje que o pessoal andou cobrando aí. Então, pro refeitório lá da Céu, a dona Cleonice e a Deise, né? Que sempre faz aquela comida boa pra gente. O pessoal da Céu Store, pra Nadiesca, e em especial pra minha esposa Tatiane. E também pro pessoal do açougue lá do mercado do Supermercosul lá, que também me cobraram um abraço.
2: Sempre estou ouvindo aqui a programação. Grande abraço para todos vocês, ouvintes, clientes do Supermercosul, que tem sempre, sempre o menor preço. Hoje, sorteio de um vale-compras de R$100. Você participa aqui no WhatsApp no 469-8413-4946. Já, Alho, o sorteio do aniversariante do mês?
3: Já. No próximo bloco, a gente já anuncia quem vai ser o ganhador. Então, a gente vai fazer o sorteio aqui e vamos ver quem vai ser o contemplado.
2: Isso aí, seguimos 9h12.

0: 9h15, hora de anunciar então o ganhador do mês de maio. Você que fez aniversário em maio participou lá nas nossas redes sociais. Foram mais de 50.800 visualizações no nosso post. Um sucesso sempre a promoção do aniversariante do mês. Já foi lançado agora, quem faz aniversário em junho pode participar. Você é aniversariante de junho, participe muito e você pode receber a nossa visita premiada aí na sua casa. Quem foi o ganhador ou ganhadora do mês de maio, Ali? Conta pra gente.
1: Então foi uma ganhadora, Giane Mussato. Fez aniversário no dia 20.
0: Olha, nossa ouvinte querida Giane Mussato sempre escuta aqui a programação. É cliente lá do mercado também, Ali?
1: Eu acredito que sim. Eu tô desconfiada que ela é nossa cliente, Pamela. Se eu não tô enganada, ela mora ali na linha Gamelão, né?
0: Isso aí, na linha Gamelão.
1: Olha aí, ó. Então, o pessoal da linha Gamelão aí fica ligadinho aí, que acho que essa semana a gente desce lá pra baixo.
0: Vão aparecer por lá. Então, Giane Mussato, ela fez aniversário que dia?
1: Dia 20 do 5.
0: Dia 20 de maio esteve de aniversário.
1: Exatamente.
0: Vai receber o nosso kit aí em casa.
1: E ela participou várias vezes aí, olha aí, ó, que legal.
0: Quanto mais participa, mais chances tem de ganhar,
1: né? Com certeza. Então, o pessoal aí, agora a gente já lançou a promoção do mês de junho, né, Pamela?
0: Com certeza.
1: Então, pessoal, não deixe de participar. E obrigada a todos que participaram, né, Pamela? O pessoal vai lá no supermercado, conversa com nós. A gente fica na torcida por todos, né?
0: Com certeza.
1: Parabéns aí pra Giane, então, que foi a contemplada agora desse mês.
0: Isso aí, vamos fazer já também o sorteio. Sorteio da receita da ouvinte. Quem participou durante o mês de maio também enviando sua receita vai receber um kit muito legal do mercado junto aqui com a nossa FM. Já tô ali com alguns itens, né, do prêmio.
1: Olha que legal.
0: Ali também vai trazer mais presentes aí para vocês. A Ali escolheu aqui a data, nós fizemos por data, então, quem participou. E a ganhadora foi do dia
1: 25, Pamela.
0: Do dia 25. Atenção, dia 25, a receita do dia 25 foi uma cuca de chocolate.
1: Nossa, a ganhadora, olha
0: então,
1: só.
0: Enviou a receita da cuca de chocolate. Agora só falta mandar a cuca, né? Pra gente provar.
1: Será assim que o dia que ela vir retirar o prêmio dela aqui na rádio, ela vai trazer um pedacinho dessa cuca pra nós, Pamela?
0: Foi a Ana Mioto. Ana Mioto, ganhadora então do nosso kit da receita da ouvinte. Quem participou durante o mês de maio já está concorrendo também agora em junho, né? Tá valendo todas, né? Todas as receitas, então, já foi lançada agora pro mês de junho também. O pessoal que quer participar, é só mandar a receita da ouvinte aqui no nosso WhatsApp e já estará concorrendo. Ali, obrigada. Seja sempre bem-vinda. José também, um grande abraço para você.
1: Muito obrigado pelo espaço e até uma próxima oportunidade.
2: Obrigado, Pamela, e até uma próxima.
0: 9h18, bom dia. 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

0: ouvinte, Pedro Pecado, Simone Mendes e Grupo Menos é Mais aqui no nosso Bom Dia, gente. 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
0: Isso aí, o abraço de hoje, Rosane.
1: O abraço de hoje vai para Marta Moreira, da linha Creolin. Ela falou que está sempre ouvindo a gente. Então, Marta, um abração para você. E também para Luciana Zucconelli, para Lucas Zucconelli e para Dona Lourdes também estão sempre ouvindo a gente. Então, um abração para vocês, meninas. E quem eu não nominei também, sinta-se abraçado por todos nós da Droga Mais.
0: Aí, Rosane, querida, obrigada, um ótimo dia pra você, um abençoado mês de junho.
1: Amém, pra todos nós, uma ótima semana a todos.
0: 9h25, bom dia.
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0: Tá na nossa, tá bom demais. 9:29. Bom dia pra Dani e a Milena. Elas estão pedindo música com a Mari Fernandes, Página Ariês, programada aqui pra vocês. Dona Glaci com o seu Ramiro, pessoal da linha Areião Sulina. Bom dia pro Claudinei Vodski de Dois Vizinhos. Está rumo à capital e nos dando carona. Que Deus acompanhe, meu amigo. Obrigada pela sua audiência, pela sua companhia. Maria também, ao som aqui da 102. Bom dia pra Sul, Suzana de Oliveira e o Raí de Oliveira também, curtindo o pessoal da ABB. Geise Langkop concorrendo sim, dona Gelci Langkop. Nilson de Saudade do Iguaçu, pediu Bruno Marrone. Bom dia pra Alzirina também, Alzirina Casagrande. Bom dia pra Ivone Mate, pessoal do Vale Verde. Alô pra Tauane Pereira Espanhol, pessoal de Sulina, um abração pra vocês. Maria Irene Lucas, bom dia pra Nadir Bernardo Rossi também, da linha Santa Maria. Um alô pro Vitor Dani Daniel Maciel dos Santos, concorrendo ao nosso Vale Compras de R$100 do Supermercado Sul. Temos ainda uma ficha para o almoço de Damas, o almoço, mas pode participar toda a família, viu? Almoço de massas. Organização Associação de Damas da Comunidade do Bugre, ficha somente antecipada. Então você que quer ir no almoço, se agiliza, garante sua ficha e vai lá aproveitar as delícias desse almoço na Comunidade do Bugre. Agora chegou a hora da nossa receita da ouvinte 9:30.
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0: Isso aí, nossa receita da ouvinte é da dona Glaci Kunz. Ela que mandou duas receitas pra gente, uma de bolo de fubá e cenoura e outra de bolo de fubá com laranja ou tangerina. Então vai, bolo de fubá com laranja, ingredientes, uma cenoura, meia xícara de óleo, uma xícara de açúcar, 3 ovos, meia xícara de água, 300 gramas de fubá, uma pitada de sal e uma colher de royal. Modo de preparo, você bate a cenoura com óleo e o açúcar, depois coloca a água e os ovos e o fubá e por último o royal. Bate tudo no liquidificador e leva ao forno a 200 graus, deixa assar até dourar. A cobertura fica a gosto, cada um escolhe o jeito que preferir essa cobertura de chocolate. Uns gostam de bolo de fubá com cenoura, com aquela cobertura mais crocantezinha também. Você decide como você faz a cobertura. Você que não conseguiu anotar, pode me chamar que eu envio aqui a receita para vocês. Ou você pode conferir também nas nossas redes sociais, tem no Instagram da nossa FM e também do Supermercosul. Dona Glaci, um beijo para a senhora. Obrigada, querida, por compartilhar essa receita deliciosa com a gente. 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
0: Seguimos na indicação do ouvinte, a Mari Fernandes. Alô, Dani. Página de ex para você.

0: Paula Fernandes na programação Manhã 102, nossa FM. Amar de novo. 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
1: Bom dia, Rádio Nossa.
0: Bom dia.
1: Rádio Maria Fábrica de Jobinópolis. Essa rádio um dia fica a rádio ali de no sudoeste, tira a potência da outra, mas não mais tudo bem. Pedi uma música aí, da primeira que eu tocar no programa aí, vou ouvir. Tudo bom?
0: Valeu, bom dia, dona Salete, lá de Juvenópolis, interior de Cascavel, né? Tá confirmando a audiência. Não tá boa a sintonia, mas vai melhorar aí, tá bom, dona Salete? Obrigado pela audiência. O Leodemar também tá chegando aqui na programação. Um abraço, meu amigo, bom dia, boa terça-feira.
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E vamos, né? Vamos que vamos com a nossa FM, com o Manhã 102. 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

0: Informa a hora certa.
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0: A família Barbosa Paz agradece em especial a equipe do Melhor em Casa, Instituto São Rafael, equipe de liturgia, parentes, amigos, vizinhos, a todos que prestaram auxílio e conforto quando do falecimento de Alzerino Marques Paz. E convida a todos para a missa de sétimo dia, hoje, 15h, na Igreja Matriz. Logo após, terço no cemitério municipal. Cristo ressuscitado te avive momentos de esperança, juntamente com as famílias Soares Rodrigues, com dor no coração se despedem de Valdecir Soares Rodrigues, aos 54 anos. O encontro para a despedida será realizado no Memorial Cristo Ressuscitado te avive, às 13h. Cerimônia de homenagens hoje às 16h. Ao término seguirá o caminho da eternidade até o cemitério municipal Jardim da Saudade.
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2: Que o Pai do Senhor Jesus Cristo nos dê do saber o Espírito, para que conheçais a esperança reservada para vós como herança. Efésios 1:17-18. Deus abençoe você e toda a sua família. E que alegria nesse momento poder partilhar a palavra de Deus com fé e esperança. Tenho certeza que Deus vai derramar sobre você e sua família todas as graças e bênçãos necessárias para que você possa viver hoje sob a proteção de Deus. Assim, iniciemos com o sinal de nossa fé, em nome do Pai, do Filho, do Espírito Santo. Amém. Lembramos também, então, nossa programação da paróquia, das paróquias para esta semana. Amanhã, quarta-feira, nós temos o expediente do Padre na Secretaria de Saudade, e 19 horas, a missa na comunidade do Urutu. Então não teremos a missa na matriz de Saudade nesta quarta, porque quinta-feira, dia 4, é dia santo de Corpus Christi, dia de celebrarmos a Santa Eucaristia. Então é um dia muito importante para nós católicos. Então nós devemos guardar esse dia com muito zelo, com muito carinho, com muito amor. E nesse dia, então, nós teremos, né, em especial, às 9 horas, missa e procissão de Corpus Christi na matriz de Sulina. Então você que é da comunidade, das comunidades de Sulina, é convidado então a participar. 9 horas na matriz de Sulina. E na Saudade, às 15 horas, então, a missa e procissão de Corpus Christi. A missa será celebrada lá na APAI e depois de lá viremos em procissão até a igreja, onde teremos a bênção do Santíssimo Sacramento. Meditemos nesse dia o corpo e sangue de Jesus, como que Jesus se oferece a nós e nos convida, né, a ser dele, né, imagem e semelhança de Deus e não dos homens apenas, né? Na sexta-feira, dia 5, 15 horas, missa do Sagrado Coração de Jesus na Matriz de Saudade, e 19 horas, a missa da comunidade da linha Paca. No sábado, dia 6, nós teremos então encontro vocacional para jovens e adolescentes. Você que é jovem, que é adolescente, venha participar. É um encontro de oração, de reflexão sobre a sua vocação, as suas decisões na vida, com as Irmãs Oblatas de Jesus e Maria. Terá início às 13h30 no Centro Pastoral de Saudade. 14 horas, missa no Alto Alegre, 15h15 no Queixo da Anta, 19 horas na Matriz de Saudade. E no domingo, dia 7, 7h30 da manhã, na Matriz de Saudade, 9 horas na Matriz de Sulina, 10h30 nas Águas Termais e 19 horas na Comunidade Nossa Senhora Aparecida. Programação para esta semana, pedindo bênção, graça e proteção que vem de Deus, porque Ele é Pai, Filho e Espírito Santo. Amém.

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2: Feijão carioca, saca 60 quilos, 370. Feijão preto, saca 60 quilos, 240. Milho, saca 60 quilos, 58. Soja, saca 60 quilos, 116. Boi em pé, arroba 350. Suíno em pé, carne, 4,85. Vaca em pé, arroba R$300. Cotação do mercado agrícola para hoje, terça-feira, com dados fornecidos pelo Deral Pato Branco.
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2: 11 horas 24 minutos, vamos até a capital falar do Medprev. Alô, meu amigo Zé Antônio, bom dia.
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2: Valeu, meu amigo Zé Antônio, um abraço e até a próxima, né? Vamos que vamos. 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A Hiperfarma está selecionando candidatos para a vaga de atendente de farmácia. Busca pessoas dedicadas, com boa comunicação e vontade de crescer profissionalmente. Para participar do processo seletivo, mande seu currículo para o WhatsApp 3242-1535. Nosso bom dia aqui pro Gelson Sérvio, Quei, de férias, de novo, né, Quei? Mas que homem para pegar férias. Tá de boa aí, curtindo a nossa, um abraço, meu amigo. Curta bem aí as férias e obrigado pela sintonia.
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É isso aí, nós vamos finalizando aqui o Manhã 102 desta terça-feira. Fiquem com Deus, que é a melhor companhia, e que graças a ele a vida continua. Um baita abraço e até logo mais, às 5 da tarde no Terra Brasil.

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3: Paz e bem, avisos paroquiais. Corpus Christi. No dia de Corpus Christi haverá duas missas na Igreja Matriz, às 9h e às 19h. Dia 20 de junho, sábado, haverá a formação com o padre de Lonei sobre a ação evangelizadora na Diocese de Palmas e Francisco Beltrão. O encontro irá começar às 8h30 no Auditório São Francisco. Inscrições na Secretaria Paroquial. Dia 11, quinta-feira, 19h, Capinzal. Dia 12, sexta-feira, 19h, Passo da Erva e 19h30, Campinas. Dia 13, sábado, 10h, Ponte Alta. 14h30, Capitel Santo Antônio. 19h, Matriz e Bairro São José. Dia 14, domingo, 8h, Matriz. 9h30, Santo Antônio. 10h30, Campinas. E 19h, Matriz. O Senhor esteja convosco, Ele está no meio de nós. Proclamação do Evangelho de Jesus Cristo segundo Marcos. Glória a vós, Senhor. Naquele tempo, as autoridades mandaram alguns fariseus e alguns partidários de Herodes para apanharem Jesus em alguma palavra. Quando chegaram, disseram a Jesus: Mestre, sabemos que tu és o verdadeiro e não dás preferências a ninguém. Com efeito, tu não olhas para as aparências do homem, mas ensinas com verdade o caminho de Deus. Diz-nos, é lícito ou não pagar o imposto a César? Devemos pagar ou não? Jesus percebeu a hipocrisia deles e respondeu: Por que me tentais? Trazei-me uma moeda para que eu veja. Eles levaram a moeda e Jesus perguntou: De quem é a figura e a inscrição que estão nessa moeda? Eles responderam: De César. Então Jesus disse: Dai, pois, a César o que é de César e a Deus o que é de Deus. E eles ficaram admirados com Jesus. Palavra da salvação. E no início dessa semana, Deus nos abençoe, Pai, Filho e Espírito.

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2: 12 horas. 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

0: 12:02. Boa tarde, amigos e amigas de Chopinzinho Região. Hoje é terça-feira, 2 de junho. Estamos iniciando a rotativa 102. Apresentação Marcos Ferreira. Para hoje, segundo o CIMEPAR, não há previsão de chuva. Temperatura mínima 9 e a máxima 19 graus. 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Diocese de Palmas e Francisco Beltrão segue com campanha para a construção de casas em Rio Bonito do Iguaçu. Projeto de revitalização do Grêmio Esportivo Caramuru será apresentado hoje em Chopinzinho. Amanhã tem a Céu e Balsas do Maranhão pela Liga Silver no Dionísio de Bona. Inscrições abertas para o Campeonato Municipal de Futsal em Chopinzinho. Comissão é colisão envolve 4 veículos em Francisco Beltrão e deixa 2 feridos. Médico vítima de acidente em 2 vizinhos morre em casa hospitalar. Bombeiros são acionados para atender acidente tipo saída de pista na Serra do Bocalão entre Chopinzinho e Coronel Vivida. 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
0: 12:04. Mais informações da previsão do tempo com Samuel Brown.
3: Terça-feira com situações bem distintas entre as regiões do estado. Na região metropolitana de Curitiba e no litoral, os ventos oriundos de sudeste transportam umidade do oceano. Por isso, o céu se mantém mais fechado ao longo do dia. Deve garoar e chover fraco por alguns momentos, especialmente na Serra do Mar e nas praias. Temperaturas variam pouco, com baixa amplitude térmica e sensação de frio. No sudoeste, oeste, noroeste e norte, o céu fica com poucas nuvens, devido à presença de um ar mais seco. No amanhecer, nevoeiros podem se formar próximo aos vales de rios, mas perdem força rapidamente. Temperaturas à tarde alcançam os 27 graus, próximo à divisa com Mato Grosso do Sul. No centro-sul e nos Campos Gerais, nuvens baixas e nevoeiros predominam durante a manhã. Ao longo do dia, o sol aparece, mas não chega a esquentar muito. Temperaturas mínimas previstas ficam perto dos 8 graus no sul, já as máximas oscilam perto dos 20 graus. 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
0: 12:05. Prazo para estudantes confirmarem participação no Enem termina na próxima sexta-feira.
4: Estudantes da rede estadual do Paraná que estão concluindo o ensino médio têm até esta sexta-feira para confirmarem a participação no Enem 2026. Neste ano, os alunos de escolas públicas tiveram a inscrição feita automaticamente pelo INEP, mas precisam acessar a página do participante para validarem as informações e concluírem o processo. A confirmação é obrigatória e deve ser feita dentro do prazo. No sistema, o estudante ainda deve informar o município onde pretende realizar as provas, escolher a língua estrangeira e solicitar o atendimento especializado, caso seja necessário. A Secretaria de Estado da Educação tem mobilizado escolas e equipes pedagógicas para orientar os estudantes sobre a necessidade dessa confirmação dentro do prazo, conforme destaca o diretor de Educação da pasta, Ander Fábio de Oliveira.
5: Nós temos até o dia 5/6, né? Toda a rede, a gente está desenvolvendo algumas ações ali de mobilização na rede, estamos chamando da semana D de engajamento no Enem, para que os estudantes entrem nessa plataforma e confirmem as suas inscrições. Então, de maneira muito estratégica, a gente tem essa grande mobilização na nossa rede, para que tenhamos uma participação recorde na rede estadual do Paraná.
4: Além de incentivar a participação no exame, a rede estadual oferece uma série de ferramentas gratuitas para ajudar os estudantes na preparação para o Enem. Entre os recursos está o Enem Paraná, plataforma voltada aos estudantes da segunda e da terceira série do ensino médio, que oferece videoaulas, simulados, podcasts e questionários alinhados aos conteúdos cobrados no exame e nos principais vestibulares do país, permitindo uma preparação personalizada de acordo com o ritmo de aprendizagem de cada aluno. Repórter Gustavo Vaz.
0: 12:08 e a Prefeitura do município do Pinhão iniciou a distribuição dos carnês do IPTU 2026. Os documentos estão sendo entregues diretamente nos imóveis do município e a previsão é que o trabalho seja concluído até o dia 30 de junho. Neste ano foram emitidos mais de 5.900 carnês. O vencimento da cota única ou da primeira parcela está marcado para o dia 10 de julho. Os contribuintes que optarem pelo pagamento à vista até a data do vencimento terão direito a um desconto de 5% do valor do imposto, benefício que não se aplica às taxas da contribuição incluídas na cobrança. Também é possível parcelar o valor em até 6 vezes sem acréscimo. Os pagamentos podem ser realizados nas cooperativas Cressol, Sicoob, Sicredi, além do Banco do Brasil, Caixa Econômica Federal e Itaú. Casas lotéricas e por meio do QR Code via Pix em qualquer instituição financeira. De acordo com a Prefeitura do Pinhão, caso o morador não seja encontrado no imóvel durante a entrega, o carnê será deixado na caixa de correspondência ou em outro local considerado adequado. Os contribuintes que possuem isenção ou imunidade tributária receberão apenas a cobrança das taxas e contribuições incidentes, como taxa de coleta de lixo e COSIP, e a contribuição para a defesa civil. 12:09. Depois do intervalo comercial, Diocese de Palmas e Francisco Beltrão segue com a campanha para a construção de casas em Rio Bonito do Iguaçu.
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0: Doze horas e 11 minutos. Diocese de Palmas e Francisco Beltrão segue com a campanha para a construção de casas em Rio Bonito do Iguaçu. Detalhes com Luiz Carlos Bittencourt.
8: Passando 7 meses da grande destruição pelo tornado em Rio Bonito do Iguaçu, no Paraná, em 7 de novembro de 2025, causando muita dor às famílias, destruindo cerca de 140 casas, inclusive 7 mortes, hoje as necessidades ainda são grandes, principalmente na habitação. Neste ano de 2026, em que a campanha da Fraternidade aborda o tema Fraternidade e Moradia, a Igreja Católica, através das dioceses, se une para angariar recursos para ajudar na construção de casas aos mais necessitados, a partir do cadastro dos atingidos. O trabalho está sob a responsabilidade e a organização da Caritas e da Mitra da Diocese de Guarapuava, explica Emerson José Ribeiro, voluntário da Caritas.
9: Entregue 9 casas pela Caritas e entregues já também 4 casas pela Mitra. Já temos o contrato pronto de 12, que a gente pode dar início, já tem 3 dessas 12 iniciadas. E temos mais 20 para fazer ainda depois dessas 12. 16 por 8, sala, cozinha, 2 quartos, banheiro, uma casa simples, mas bem aconchegante, né?
8: A paróquia Santo Antônio de Pádua, em Rio Bonito do Iguaçu, foi elevada à categoria de santuário. No momento em que ocorria o tornado, a igreja abrigava a comunidade para a celebração da Crisma, com dezenas de adolescentes, e ninguém ficou ferido. Diz o reitor Padre Cristian dos Santos Jardim que naquele momento o medo foi superado com fé diante do Santíssimo.
10: Eu lembro que muitos momentos, assim, eu lembro de gritos, né, de desespero, mas também eu lembro que o povo se ajoelhou e começou a rezar, né? A rezar, a pedir a Deus que acalmasse a tempestade, pedir a Deus que tivesse misericórdia de nós, né? Vi muitos dos nossos catequizandos, catequistas também, indo até o Santíssimo ali no sacrário, e eles se ajoelhavam e pediam, né, para que Deus pudesse acalmar a tempestade. Creio que foi a fé que salvou esse santuário, esse espaço, né, a oração, pedindo, né, pela oração que acalmasse. Ventania, né, os postes caindo, a gente via telha também de zinco voando, né, então, mas com a graça de Deus, tudo foi se apaziguando, né, apesar do sofrimento, da dificuldade, mas Deus teve misericórdia por nós.
8: Destaca Padre Cristian que, com união e caridade, a atenção está voltada para ajuda na reconstrução das casas através das doações.
10: Hoje nós estamos reconstruindo, né? Aos poucos vamos reconstruindo com o nosso coração, a nossa vida. A fé é base para toda a comunidade de Rio Bonito do Iguaçu e também aqui para o nosso santuário, para os paroquianos, né? Nós estamos recebendo uma ajuda muito grande própria da Cáritas, né? Cáritas Diocese de Guarapuava. O município também se envolvendo nessa reconstrução também, né? Mas principalmente nós estamos, enquanto igreja, enquanto seres humanos, nós estamos lutando bastante também para reconstruir o nosso coração, a nossa vida, né? Justamente porque o santuário é o santuário da esperança, né? Então, nós estamos sempre cultivando esperança e fé no coração das pessoas.
8: A Diocese de Palmas, Francisco Beltrão, realiza a campanha de arrecadação de recursos através dos decanatos para a construção de 7 casas em Rio Bonito do Iguaçu. Padre Cristian envia aos diocesanos mensagem de gratidão.
10: Obrigado, Dom Edgar, por essa iniciativa, por esse carinho por nossa cidade de Rio Bonito do Iguaçu. Agradeço a Deus por isso, né? O Dom Edgar esteve aqui nos últimos dias, né? Logo depois do tornado, ali em dezembro, eu acho que ele esteve aqui, e visitou, conversei um pouquinho com ele também, e assim, foi muito emocionante também, porque ele se emocionou também, né? De ver todo o estrago e tudo, mas assim, gratidão a Deus pela ajuda, pelo carinho também, por estar nos ajudando nessa reconstrução.
8: Interessados em colaborar com as construções de casas em Rio Bonito de Iguaçu devem entrar em contato com as paróquias da Diocese de Palmas Francisco Beltrão. Os recursos serão enviados à Cáritas da Diocese de Guarapuava, que está administrando as construções. Luiz Carlos Bittencourt com informações da Pascom Diocesana.
0: 12:15. E a terra indígena Rio das Cobras, localizada no município de Nova Laranjeira, sediou ontem a abertura da 4ª Jornada da Natureza no Paraná. O evento reuniu integrantes dos povos indígenas Caigangue e Guarani, além de representantes do movimento de trabalhadores rurais sem terra, em uma programação voltada à valorização da cultura indígena e à preservação ambiental. As atividades incluíram apresentações culturais realizadas por mulheres indígenas, semeadura aérea de sementes de Jussara, plantio de mudas com estudantes, feira de produtos locais e diversas manifestações culturais. A semeadura aérea contou com o apoio da Polícia Rodoviária Federal e foi realizada sobre áreas da maior terra indígena do estado. Entre os participantes da ação esteve a professora de História Elisandra Fagzan Freitas, do Colégio Rio das Cobras, que integrou a equipe do sobrevoo e participou da distribuição das sementes. Segundo ela, a experiência permitiu observar a importância da preservação ambiental mantida pela comunidade ao longo dos anos. Foi uma sensação única. Lá de cima, a gente consegue perceber o quanto ainda preservamos e precisamos da nossa natureza. Quando olhamos as áreas vizinhas, vemos que muitas delas foram praticamente desmatadas. Já no nosso território, conseguimos enxergar o resultado do trabalho de proteção que vem sendo realizado ao longo dos anos, disse a professora. Além das ações, Práticas de Recuperação Ambiental, a Jornada da Natureza promoveu também reflexões sobre os desafios das mudanças climáticas e reforçou a importância da união entre os povos na defesa dos territórios, das florestas e da biodiversidade. A iniciativa conta com o patrocínio da Caixa Econômica Federal e também do Governo Federal. 12:17. Depois do intervalo comercial, o CRAS de Sulina realizou a ação do PAIF na comunidade do Queixo Danta.
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0: 12:19. Na semana passada, a equipe técnica do CRAS de Sulina, composta por assistente social e psicóloga, realizou uma atividade vinculada ao serviço de proteção e atendimento integral à família, o PAIF, destinada a famílias acompanhadas no território. A ação ocorreu na comunidade do Queixo Danta, através do projeto Mulheres em Ação, com uma roda de conversa e a respeito da saúde mental com o tema autocuidado, é dizer sim para você mesma e não para o que te destrói. Através desta roda de conversas, orientamos as mulheres a respeito da saúde mental, sua importância, assim como a saúde física. Realizamos alongamento com as participantes, técnicas de respiração diafragmática em momentos de crise de ansiedade, música de relaxamento e respondemos também perguntas sobre mitos e verdades a respeito da psicologia. Foi solicitado que as participantes relatassem livremente o que gera paz e estresse em suas vidas e mencionamos sobre a importância de buscar ajuda quando não estivermos nos sentindo bem. Além disso, orientamos a respeito da diferença de médico, psiquiatra e psicólogo e que ambas as profissões são importantes. Para finalizar, mencionamos também sobre a importância de mantermos a nossa saúde mental através de uma alimentação saudável, atividade física, sono adequado e o uso correto e controlado do celular, tanto na vida de adultos quanto na vida de crianças. Realizamos sorteio de alguns brindes e buscamos algumas sugestões de artesanatos, atividades e temas para futuras palestras e oficinas das quais gostariam de aprender, disse a coordenadora do CRAS de Sulina. 12:21. Hoje à tarde será apresentado um projeto para revitalização do Grêmio Esportivo Caramuru, no município de Shoppingzinho, né? Primeiramente, o projeto vai ser apresentado na prefeitura e depois na Câmara de Vereadores, logo após a sessão de hoje. Eu conversei com Osmar Queque, vice-presidente do Grêmio Esportivo Caramuru, que falou desse projeto e do trabalho que pretende ser feito a partir de agora para resgatar e trazer de volta o Grêmio Esportivo Caramuru.
13: Exatamente. A atual diretoria colocou como uma das metas a reativação do Grêmio Esportivo Caramuru. Não só a parte esportiva, mas também a parte patrimonial. que seria a recuperação total do campo do Caramuru, tão conhecido, bem localizado, um espaço nobre dentro de nossa cidade e que hoje está desativado, está abandonado. Então, nós procuramos fazer duas coisas: a reativação do Caramuru como time de futebol, mas principalmente a reativação do seu patrimônio, através de uma parceria junto com o poder público.
14: Esse projeto de reativação, inclusive o pontapé inicial, né, começa a ser dado hoje da parte patrimonial, né, com a apresentação de um projeto, né, para a recuperação do campo, né?
13: Isso, nós encomendamos junto ao arquiteto Nereu Sene, que tem uma empresa lá em Pato Branco, e ele doou o projeto Programa Esportivo Caramuru. Ele é irmão do Vilmar Sene, que é presidente atual do Caramuru. Então, em função dessa amizade, dessa irmandade, e também o Nereu é um adepto do Caramuru, ele ofereceu o projeto de toda a implantação ali de um estádio com arquibancada, campo de futebol, cercados, pista de caminhada, espaços de lazer, lanchonete, sede do Caramuru. Então, tudo isso está previsto no projeto. E hoje ele vem a Chopinzinho fazer a apresentação desse projeto. A apresentação será feita em dois momentos. Primeiramente, às 17h30, ele apresenta para o prefeito municipal, Álvaro Scolaro, e depois, num outro momento, na Câmara de Vereadores, apresentação para os demais membros da diretoria, para a Câmara de Vereadores, os vereadores que tiverem interesse de participar, e para a comunidade também, inclusive imprensa, né, Marcos? Uhum. Então, é uma apresentação para a gente saber o que a diretoria está se propondo. Aí, aprovar ou não aprovar o projeto, eu acredito que qualquer pessoa vai ser favorável ao projeto. Aí depende, então, da execução, que é um outro passo.
14: Então, essa restauração, né, da parte patrimonial deve ser feita em parceria com o município, né?
13: Isso. Hoje, o Caramuru é uma instituição declarada de utilidade pública, portanto, habilitada para receber recursos públicos. E nós vamos fazer daí um termo de parceria, muito bem feito, com prazo bom, para que o município também usufrua daquele espaço para o seu interesse. Futebol, vôlei, futebol 7, a modalidade esportiva que o município puder implementar lá, ele vai ter a liberdade de implementar. Em troca, então, desse investimento que vai fazer lá, né, para que tudo corra da melhor maneira possível.
14: Com certeza, né? O Grêmio Esportivo Caramuru Velho Guerreiro, como também é conhecido, tem uma história muito importante no município de Chopinzinho, né? E todo esse trabalho tem uma perspectiva de tempo, professor?
13: Olha, a gente gostaria que fosse rápido, mas como nós vamos trabalhar aí com recursos públicos, e existe toda uma burocracia em função disso, a gente precisa receber verbas de emenda de vereador ou verbas vindas do esporte, mesmo estaduais ou federais, e é um pouco burocrático quando se trata de trabalhar com recursos públicos. Mas a ideia seria a gente já ter o campo para a próxima, evento que tem em janeiro, uhum. New Cup.
14: A New Cup, já disponível a New Cup.
13: Já disponível pelo menos o gramado, né, alguma estrutura que esse pessoal possa utilizar. Então, de repente, esse ano ainda a gente tenha já condições de oferecer alguma coisa para a comunidade.
14: Recentemente já foi dado uma mexida lá no local, né?
13: A gente volta e meia dá uma roçada, porque a grama praticamente foi deteriorada pelo INSO, né? Mas a gente vai recuperar aí dentro do possível e tornar aquele espaço ali novamente um espaço nobre, um espaço de orgulho, que faça jus ao nome do Caramuru, famoso aqui no Sudoeste e também no estado do Paraná.
14: Muito bem, obrigado, professor Osmar Kek. Hoje, então, a apresentação do projeto para revitalização ali do campo do Caramuru aqui em Chopinzinho, né? Como o professor Osmar falou, né? 5h30 lá na prefeitura e depois na Câmara de Vereadores, né? Logo após a sessão, né?
13: Isso, esperamos contar com participação dos membros da diretoria, associados e comunidade em geral. Muito obrigado.
0: Agora 12 horas e 27 minutos.
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0: Cotação agrícola para hoje: feijão carioca, saca de 60 quilos, de 310 a 370. Feijão preto, de 200 a 240. Milho comum, saca de 60 quilos, de 54,30 a 58. Soja industrial, de 114,20 a 116. Trigo, R$70.
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0: 12:32, informações esportivas em Chopinzinho, estão abertas as inscrições para o campeonato municipal de futsal, né? Para as equipes interessadas. Então, pessoal que tiver interesse, fazer a sua equipe aí para participar da competição, pode procurar o Departamento Municipal de Esportes da Prefeitura ou para qualquer dúvidas também, né? Começou dia 28 e segue até o dia 10 de junho, período de inscrições. Teremos as categorias Força Livre, primeira divisão, Força Livre, segunda divisão, Master 40 mais masculino, Master 50 mais masculino e Força Livre feminino. Para todas as categorias, só pode não participar atletas em Chopinzinho, né? Comprovação através do título de eleitor. Então, né, atletas de fora não poderão participar. Congresso técnico da competição deve ser realizado no dia 10 de junho, mesmo prazo aí do encerramento das inscrições, às 19h, no Anfiteatro Municipal de Chopinzinho. A participação de um representante de cada equipe é obrigatória no congresso técnico para que sejam definidos então os detalhes. A competição deve seguir nos meses de junho, julho e agosto. Campeonato Municipal, portanto, de futsal em Chopinzinho, com inscrições abertas para as equipes interessadas. Campeonato Municipal de Futebol 7, finais, né? Jogos aí das finais. Teremos já no próximo domingo. Primeiramente, domingo, às 15h30, tem Copa Sudoeste, Chopinzinho, Nova Esperança do Sudoeste. Depois, às 17h30, Guarani e Resenha Fute Clube, final dos 50 mais. E às 18h30, Atitude Feminina contra as Patroas do Feminino. Daí no outro domingo, dia 14, as finais, 15h. As finais aí do feminino, né? A Atitude Feminina contra as Patroas, 16h, final do 40 mais, Guarani contra X7 Veteranos. E às 17h, final do Força Livre, Guarani e São Francisco. Jogos no dia 14, portanto, para fechar o Campeonato Municipal de Futebol 7 aqui em Chopinzinho. Aí chegando a reta final também a competição e na sequência já começa o municipal de futebol de salão, né? De futsal também aqui em Chopinzinho. Falando sobre o badminton, nós conversamos hoje de manhã com o professor Marcos Castro, né? Tem uma competição que o pessoal do badminton vai estar participando agora neste final de semana, participaram de outra, de várias já no decorrer deste ano, e nós conversamos um pouco sobre o trabalho do badminton, inclusive alguns atletas mirins, né? Estiveram aqui junto com o professor Marcos Castro e conversaram com a nossa reportagem sobre essa modalidade esportiva.
1: Tudo bem, Marcos? Bom dia aos ouvintes da Rádio Chopinzinho. Prazer, obrigado aí pela oportunidade, pelo espaço cedido, mais uma vez. Estamos aí para falar de novidades, falar das competições, falar do que vem por aí, de algumas alterações, mudanças de estrutura, tudo isso em prol para que o esporte cada vez mais cresça na nossa cidade.
0: Pois é, antes de nós falarmos de competições e conversar aqui com os atletas, nós temos algumas mudanças aí no... Agora nós temos a Associação de Badminton, né?
1: Isso, exatamente. A partir desse ano a gente começou a movimentar, a gente formou a associação já faz praticamente 2 anos, mas a partir desse ano a gente veio com algumas parcerias, né? Isso é muito importante, que nos fortaleceu, nos ajudou bastante, tanto com a CEL, né? Que nos ajudou bastante. Só que a partir desse ano a gente começou a desenvolver a questão da nossa diretoria, que é a Associação Chopinziense de Badminton. Então, hoje a gente consta, teve uma alteração da diretoria agora, né? Temos uma nova diretoria, o presidente Edmilson Freitas, o vice-presidente, o Cleiton Siqueira, e assim por diante, alguns outros integrantes da nova diretoria, e a gente está começando agora a movimentar essa questão da nossa associação.
0: Muito bem, para falar um pouco sobre esses dois atletas que estão aqui, né? De quais as categorias que eles participam, uhum. E professor, e antes de apresentar eles aqui para... Deixa eu pro professor, né, falar um pouquinho sobre a Sofia e o Lorenzo, né?
1: Exatamente. Então, a gente começar com a nossa pequena aqui, a Sofia. Sofia começou exatamente praticamente há 2 meses, né? E ela tem 8 anos, é uma idade excelente para se começar no esporte, né? Ainda mais no esporte de raquete. Então, assim, a Sofia é da categoria sub-11, ela nem tem idade ainda para sub-11, mas ela já participa vai participar agora do seu primeiro estadual. vai ser lá em Apucarana, estamos indo amanhã, inclusive. Ela vai participar do seu primeiro estadual. Sofia começou há 2 meses, mas já mostrou um grande desenvolvimento, tem uma desenvoltura legal.
2: Leva jeito,
1: e se Deus quiser, logo em breve aí vai estar brilhando em muitas quadras, não só da região estadual e nacional, né, Sofia? Isso aí. O Lourenço também é um menino que começou com a gente o ano passado e já foi para campeonatos, Copa Oeste, ali já desenvolveu ali, um menino também com extrema desenvoltura, extrema habilidade, com muito potencial. Foi agora também para o seu primeiro estadual em Curitiba que a gente foi. Então, assim, desempenhou muito bem. Eu digo para eles assim que eles já são campeões. Por entrar na quadra, muitos atletas, só de entrar na quadra, ainda mais sendo um esporte individual, é de uma coragem, é de uma determinação, eles já são campeões. Mas ele tem um potencial enorme, tanto eles como outros que agora estão agora. A gente tem em torno de 15 a 20 atletas novos, uhum, que começaram esse ano. Vários atletas a gente tem meninas lá de 6 anos de idade, para você ter uma ideia, que começaram, que estão se desenvolvendo. E isso é o esporte, né? É o esporte que abre possibilidades, abre abertura também para que eles estejam se socializando, você entendeu? E praticando um esporte não só na questão de prática, mas também da questão competitividade.
0: Isso é muito importante, né, Sofia? Tudo bem?
3: Sim.
0: Você tem 8 anos?
3: Sim.
0: Tá gostando de praticar o badminton?
3: Sim.
0: Quem que te convenceu, como que você decidiu, esse esporte que eu quero praticar? Você assistiu, o pessoal treinando, foi o pai, foi a mãe, quem que te levou pro badminton?
3: Foi o pai.
0: Pai? Como é que é o nome do pai?
3: Rodrigo.
0: O Rodrigo, o Nene, né? E da mãe?
3: A mãe?
0: A mãe também te acompanha?
3: Sim.
0: Tá certo. Tá se preparando agora para ir para a primeira competição, né?
3: Sim.
0: Tá certo. Tá aí a Sofia, né? E o Lourenço Siqueira, que tá ali também. Tudo bem, Lourenço?
4: Tudo.
0: Você tem quantos anos? Quantos anos?
4: 11.
0: 11 anos? O professor disse que desde o ano passado já treina. Já foi em algumas competições, né?
4: Uhum.
0: Tá gostando do badminton? Quem que te levou pra esse esporte?
4: Meus primos.
0: Teus primos praticam também? Não?
4: Pararam ano passado.
0: Os primos não praticam e mas é o que você quer fazer, o badminton. Vai pra competição agora também?
4: Próxima não. Mas daí na terceira etapa provavelmente.
0: Quantos dias você treina na semana?
4: Depende.
0: Sempre que dá, vai lá treinar.
4: Três, quatro
0: vezes?
1: Uhum.
0: É importante, né? E tá no que gosta, né?
4: Uhum.
0: Aí o Lourenço Siqueira também participando. Professor, como você falou, uma idade importante é para começar, né? Desde cedo, que vai pegando o jeito logo, né?
1: Ah, exato, Marcos. Hoje a gente tem os pais têm essa grande tarefa, né? A modernidade, a internet, o celular é importante. A gente

0: E graças a Deus hoje, a gente há algum tempo no nosso município, a gente já vem com esse investimento, com esse olhar diferenciado do poder público, cara, e isso é muito importante. Isso não pode parar de maneira alguma, né? Isso é importante tanto, eu sempre cito aqui, né? Não só o badminton, futsal, futebol, voleibol, a bocha que vem aí também, até com a molecada, com categorias também. Então, qualquer esporte que a gente possa estar incentivando desde os pequenos, isso abre para que eles também, né, se socializem, para que eles tenham esse desafio do esporte. Isso é fundamental. Acho que.
1: Com certeza, né? Agora, competições. As últimas aí que vocês estiveram participando esses dias e o que tem para frente agora, que as próximas, professor?
0: Ah, legal. Então, assim, a gente iniciou no ano participando de uma etapa do Nacional em Curitiba. Né? A gente também teve a etapa também do estadual, a primeira etapa do estadual que foi em Curitiba também. Tivemos algumas medalhas ali, graças a Deus. E a gente teve também a participação na Copa Oeste, ali em Marechal, uma competição muito importante ali da região Oeste. Tem grandes equipes ali, atletas até a nível, né, de seleção que vão participar de Sul-Americano. Então, assim, quanto mais a gente participar desse nível de competições, mais aumenta o nosso nível também. E isso que a gente está procurando. Depois da Copa Oeste, agora a gente está indo também para a segunda etapa do estadual, que vai ser agora essa semana em Apucarana, de quinta a sábado. A gente vai estar com o nosso lá, o Instagram da equipe, acompanhem lá, que a gente vai tentar estar transmitindo ao vivo algumas partidas, né? Estaremos indo em torno de 14 atletas, né? Entre a sub-11, que é a nossa pequena, entre as categorias sub-15, sub-17, sub-19, entre a categoria master também. Então a gente vai estar transmitindo lá de Apucarana lá, acompanhem, incentivem a respeito, isso é importante demais. Depois de Apucarana, a gente tem uma competição aqui, Marcos, que é a Copa Sudoeste, é um campeonato regional que a gente vai estar fazendo com mais em 6 equipes. Deve estar vindo Palmas, Pato Branco, Ampere, a Saudade também do Iguaçu tá vindo aqui. Vai ser no dia 20 de junho, no ginásio da PAI. Vai ser o dia todo, a partir das 8 horas da manhã. Ser em torno mais ou menos assim de 80, 90 atletas ali. Serão jogos de simples, né? Masculino e feminino. Então, assim, compareçam. 20 de junho, a gente vai estar publicando mais, vai estar pedindo para vocês publicar, que é muito importante para que as pessoas conheçam mais. E os pequenos vão estar presentes, e assim, os iniciantes, para que os pais e a população conheçam cada vez mais.
1: É importante, né? O badminton que vem tendo um crescimento muito grande aqui no município de Chopinzinho. Professor, obrigado, boa sorte agora na competição, né? Lá vocês em Apucarana, né, que estarão participando,
0: Isso,
1: e nas
0: exatamente.
1: próximas aí, com certeza, que venha muitas medalhas, né?
0: Exatamente. Obrigado, se Deus quiser. Aí depois a gente também tem, salientando, a gente deve ir pro Nacional também, que vai ser em Jaraguá em setembro. Tem os jogos escolares, né, de 12 a 14, de 15 a 17. Então, assim, a gente agradece pela oportunidade, não esquecendo de lembrar, a gente tem alguns apoiadores, Loja Sense, tem também a Clínica Harmonia, tá nos apoiando aí no campeonato. Então, assim, a Prefeitura Municipal, o Departamento de Esportes, que sempre nos apoia, o diretor de esporte, Gilmar, a todos ali, o prefeito Álvaro, né, a secretária Cássia, né? Isso é muito importante a gente salientar esses nomes de pessoas que estão nos apoiando, estão nos ajudando e que estão fortalecendo cada vez o nosso esporte e todos os esportes aqui, as categorias, os esportes da cidade. Isso é muito importante, e que isso prevaleça e continue sempre assim, para que a gente continue se fortalecendo todas as crianças, adolescentes e adultos aí no esporte da cidade.
1: Muito bem, obrigado, professor Marcos Castro, professor de badminton aqui de Chopinzinho. Lembrando que amanhã tem a CEL, né? A CEL, Chopinzinho e Balsas do Maranhão pela Liga Silver. Jogo vai ser às 19 horas e com portões fechados no Dionísio de Bono, sem torcida. O pessoal poderá acompanhar, né, pelo canal da LNF TV no YouTube, né? Não tem torcida, é uma penalização da CEL lá da primeira rodada, quando a CEL jogou com a América do Rio Grande do Norte. Teve alguns problemas ali em função de uma péssima arbitragem que tivemos no jogo, né? E acabou vindo essa punição aí para a CEL jogar de portões fechados. E amanhã, então, o pessoal terá que acompanhar apenas a transmissão do jogo às 19 horas, a CEL e Balsas do Maranhão. 12:45.
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6: Agora 12 horas e 48 minutos, informações policiais. E olha, antes de eu chamar o Evandro Artuzzi com as informações da região, infelizmente ontem nós tivemos um acidente de trabalho aqui em Chopinzinho e uma pessoa acabou vindo a óbito, né? Foi no interior. O homem morre ao ser atingido por árvore na comunidade Três Saltos, interior de Chopinzinho. O acidente de trabalho resultou na morte de Valdecir Soares Rodrigues, 54 anos, lá na região do Três Saltos. O fato ocorreu ontem, enquanto ele fazia o corte de árvores. Segundo informações, durante a atividade, Valdecir foi atingido na cabeça por uma árvore, sofrendo ferimentos graves. Equipes de atendimento foram acionadas, porém a vítima não resistiu e morreu no local. Após os procedimentos de perícia, o corpo foi recolhido ao IML de Pato Branco para os exames necessários. As circunstâncias do acidente agora deverão ser apuradas pelas autoridades competentes. Situação trágica, né? Ontem lá na comunidade Três Saltos, cidadão trabalhando no corte de árvores, acabou sendo atingido por uma árvore e perdeu a vida, né? Valdecir Soares Rodrigues, 54 anos de idade. Informações policiais na região com Evandro Artuzzi. Boa tarde, Evandro.
7: Olá, boa tarde, Ferreira. Boa tarde a todos. Trazendo aqui as informações da Segurança Pública Regional, fatos das últimas horas, no oferecimento da Pedreira Candói e Loja Paranaense. 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Também Vamos lá para as informações agora da nossa região. Em Vitorino, ontem, 11:10 da manhã, a Polícia Militar abordou um homem em atitude suspeita na área central e constatou que ele estava com uma pequena quantidade de droga de maconha que seria para uso pessoal, né? Foi autuado aí num termo circunstanciado e posterior liberado pela Polícia Militar, deverá comparecer em juízo, né? Deverá se apresentar aí no Fórum de Pato Branco para explicar a posse dessa droga. Lá em Francisco Beltrão, ontem, 10:30 da manhã, registro de furto lá num CMEI, foi verificado aí por funcionários que chegaram para o trabalho e constataram que uma janela dos fundos havia sido arrombada do local. Os ladrões levaram aí eletrodomésticos e eletrônicos essenciais para o trabalho no local, como forno, micro-ondas, um multiprocessador, um liquidificador industrial e uma balança digital. Uma das câmeras de monitoramento externa também foi furtada. Além dos aparelhos, os autores aí violaram a porta do depósito e furtaram uma grande quantidade de mantimentos da merenda escolar. Entre os itens levados estão pacotes de arroz, óleo, massas, laticínios e mais de 40 quilos de carnes, entre bovina, suína e de aves. A Polícia Militar fez aí uma busca lá na região, não localizou nenhum suspeito, repassou o caso à Polícia Civil. E aí, ontem à noite, por volta das 10:30, a Polícia Militar estava fazendo a fiscalização preventiva lá no bairro Santa Rosa, lá na Cidade Norte, onde avistou um veículo, né, um BID de cor prata transitando na via. Ao perceber a aproximação dos policiais, o motorista fez uma manobra em um local de retorno proibido. Aí foi feita abordagem, busca pessoal e veicular, nada de ilícito encontrado. No entanto, após consulta aos sistemas policiais, foi verificado que o motorista, um homem de 30 anos, possuía uma extensa ficha criminal, sendo ainda reconhecido pelos policiais como suspeito pela prática de 2 furtos lá na creche, lá no CMEI do bairro Sadia, né? O furto que ocorreu durante o final de semana. Na sequência, foi constatado também, em desfavor deste homem, um mandado de prisão em aberto, né? Mandado de prisão expedido pela Justiça Criminal de Francisco Beltrão em razão de regressão cautelar para o regime fechado. O mandado, com validade até 2034, está relacionado a condenações por crimes de homicídio, lesão corporal, ameaça, furto, dano, resistência e desacato, todos do Código Penal. O restante da pena a ser cumprida ainda é de 3 anos e 3 meses. Este homem foi encaminhado à cadeia pública lá de Francisco Beltrão. Furto com prisão em Santa Isabel do Oeste, 2:15 da tarde de ontem. A Polícia Militar atendeu uma ocorrência no estabelecimento comercial, onde após análise das imagens de monitoramento e diligências, acabou efetuando a prisão de um homem que havia praticado o furto. Ele foi encaminhado à delegacia da Polícia Civil lá da cidade de Realeza para os procedimentos legais e cabíveis. Condenado por estupro de vulnerável em Pato Branco, foi preso ontem em Santa Catarina, né? A Polícia Civil do Paraná, numa ação conjunta com a Polícia Civil Catarinense, localizou lá em Balneário Camboriú, Santa Catarina, ontem, um homem de 48 anos, condenado por estupro de vulnerável que ocorreu em Pato Branco. Ele foi condenado a uma pena de mais de 13 anos de reclusão. Foi preso lá em Balneário Camboriú e será trazido a Pato Branco, onde vai ficar retido aí na cadeia pública local à disposição da justiça para o cumprimento desta pena, né? Informações aí da Polícia Civil também na nossa região. Acidente de trânsito registrado ontem por volta das 8:30 da noite, uma saída de pista na PR-158, na Serra do Bocalão, aqui entre Chopinzinho e Coronel Vivida. Esta ocorrência mobilizou a Brigada Comunitária e o SAMU. Ao chegar no local, foi verificado que o acidente envolveu um veículo Gol, né? O carro estava fora aí da pista, saiu da pista, porém, nenhuma pessoa foi localizada no local, né? Uma vítima foi encontrada no local, feito aí todo o procedimento por parte das equipes que retornaram às suas bases, né? Esse acidente teria ocorrido ontem por volta das 8:30 da noite, saída de pista na PR-158, trecho entre Chopinzinho e Coronel Vivida. E nós teremos em Pato Branco, né, amanhã, dia 3, o lançamento da Patrulha Maria da Penha itinerante, né? Vai ser concedida aí toda a informação pelo tenente Jorge Leandro Lima Drummond, que é o comandante da primeira companhia da Polícia Militar, né? Vai informar, vai repassar informações sobre a Maria da Penha itinerante, Patrulha Maria da Penha itinerante, que está sendo lançada lá em Pato Branco, vai atender Pato Branco e Itapejara, Bom Sucesso do Sul e Vitorino, né? Um serviço importante aí também em defesa das mulheres que são vítimas de violência, né? O lançamento acontece amanhã às 11 horas da manhã lá na sede do 3º Batalhão de Polícia Militar. São as informações, as notícias de destaque no sudoeste do Paraná. Depois do intervalo, fatos e acontecimentos do Centro-Sul.
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4: Retornando com as informações da segurança pública regional, no oferecimento da Pedreira Candóia. 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Em Guarapuava, a Polícia Militar cumpriu vários mandados de prisão nas últimas horas. 6:30 da tarde, na Vila Carme, foi localizado um homem com mandado de prisão em aberto, conduzido até a cadeia pública local. 8:15 da noite, no Morro Alto, também foi abordado um homem constatado que estava com mandado de prisão em aberto, encaminhado à cadeia pública local. No bairro Bom Sucesso, 9:15 da noite, numa ação entre as polícias militares e civil, foi localizado também um foragido da justiça lá na rodoviária municipal. Inclusive, ele tentou aí fugir da abordagem, mas foi detido e conduzido até a cadeia pública de Guarapuava, né, comandado de prisão por tráfico de drogas. No distrito da Palmeirinha, lá em Guarapuava, infelizmente, um homem morreu ontem, vítima de um acidente de trabalho, morreu soterrado, né? E lamentavelmente, essa situação registrada ontem, soterramento aí que vitimou o Delmar José de Campos, de 61 anos de idade. Estava trabalhando numa obra lá no distrito da Palmeirinha e acabou sendo soterrado. Os colegas de trabalho até tentaram reanimar ele, mas não conseguiram. Também as equipes aí de socorro estiveram lá, não conseguiram fazer a reanimação. O corpo foi encaminhado ao Serviço Médico Legal de Guarapuava. Detenção por posse de arma de fogo em Santa Maria do Oeste, ontem, 7 da manhã, na localidade Ouro Verde, durante mandado judicial de reintegração de posse, a Polícia Militar cumpriu o mandado e fez a detenção lá de uma pessoa por posse de arma. Estava com um revólver calibre 32 com 6 munições intactas, prontas para uso, né? O detentor da arma aí foi detido e conduzido até a delegacia da Polícia Civil de Pitanga para os procedimentos legais e cabíveis. Vítima de acidente em Foz do Jordão foi identificado. Acidente que ocorreu na madrugada de domingo, né? Entre um Astra e uma moto. O condutor do Astra, que fugiu do local, foi preso ainda no domingo pela Polícia Civil de Guarapuava. E a vítima fatal foi identificada lá no Instituto Médico Legal de Guarapuava. Trata-se de Anderson Santana de Souza, de 43 anos de idade, né? Foi a vítima fatal deste acidente. Ele é da Bahia, inclusive vai ser sepultado na quinta-feira pela manhã lá em Salvador, né? A vítima fatal deste acidente, Anderson Santana de Souza, 43 anos de idade, né? Foi a vítima, foi identificado, né? Ele estava de moto, acabou se envolvendo neste acidente, infelizmente, né? São informações aí da região de Guarapuava. Região de Laranjeiras do Sul, nas últimas horas, nenhuma situação grave foi registrada, né? Segundo as informações da Polícia Militar. Acidente envolve van do município de Guaraniaçu na BR-277 em Guarapuava. Foi na madrugada de hoje, né? A polícia Rodoviária Federal registrou ali em Guarapuava um acidente envolvendo uma van e um outro veículo, né? Acabaram se envolvendo aí no acidente nesta madrugada, né? Segundo as informações, foi por volta das 3h20 da madrugada, ocorrência no quilômetro 371 da 277. O acidente consistiu em uma colisão frontal envolvendo um Kia Cerato e uma Renault Master, que seria uma ambulância. Apesar da gravidade do impacto, não houve necessidade de interdição da rodovia, o fluxo de veículos seguiu normalmente. Todos os feridos foram prontamente encaminhados pelas equipes de resgate até hospitais de Guarapuava. PRF ainda apura as causas deste acidente, né? O acidente que ocorreu durante a madrugada. Também em Guarapuava, a Polícia Rodoviária Federal apreendeu quase 50 quilos de pasta base de cocaína. Foi feita a apreensão ontem pela manhã em fiscalização lá na 277 por volta das 11 horas, né? Foi abordado um caminhão. Durante conversa com o motorista, ele apresentou informações contraditórias sobre a viagem, a empresa responsável pela carga e a atividade exercida pela transportadora. Por conta dos indícios, foi feita uma vistoria minuciosa e localizado 3 galões ocultados sob a carroceria do semi-reboque. No interior desses recipientes havia pasta base de cocaína. A suspeita foi confirmada por meio de teste preliminar, que apresentou o resultado reagente para a cocaína, 49 quilos e 700 gramas. O motorista foi preso e encaminhado à delegacia da Polícia Civil de Guarapuava. Informações, notícias aí também das rodovias através da Polícia Rodoviária Federal na região de Guarapuava. São os fatos de destaque nesta terça-feira. Um grande abraço a todos, a gente volta a se encontrar amanhã.
5: Muito bem, obrigado, Evandro Artuz, informações do setor policial. 13h03, estamos finalizando a edição 13.664 do Rotativa 102 desta terça-feira, 2 de junho. Eu volto amanhã, nesse mesmo horário. A todos uma boa tarde, até lá.
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10: Olha, agora, gente, são 1h05, 1h05. Alô, vocês, estamos chegando para lhe fazer companhia até às 15 horas com o melhor da música sertaneja. Ou Top Sertanejo para você de segunda a sexta, né? Eu, Adilson Cândido, faço companhia, né? Para você participar, 98413-4946. 98413-4946. Bora lá fazer essa indicação, né? Tarde de terça-feira, 2 de junho. Tá na nossa, tá bom demais. Gustavo Lima, primeirinha.

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Olha, agora, gente, são 1 da tarde, 24 minutos, 1h24, terça-feira verde, no Supermercado Sul de Shoppingzinho. 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Uma da tarde, 25 minutos, 1h25. Nós vamos seguindo em frente aqui com o nosso programa, né? Pra você curtir da nossa. Zezé de Camargo e Luciano. Diz pro meu olhar.

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Olha, olha, gente, são 1h44, 1h44, né? 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Um abraço aí pra Marlene Machado, né? A Marlene tá ligadinha curtindo aqui a nossa programação. Tá pedindo Eduardo Costa, cuidado, né? Um abraço, Marlene. Obrigado pela audiência, pela preferência, né? Daqui a pouquinho nós vamos... aliás, é a próxima aqui do programa, né? A música que a Marlene está pedindo aqui no Top Sertanejo. Lembrando para você participar, 98413-4946. 98413-4946. Eduardo Costa, na indicação do ouvinte. Cuidado.

0: Laude.
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0: Cleiton e Romário, né? É, tá na nossa, tá bom demais, né? Morena, pra você curtir daqui a 102, né? César Benotti, Fabiane Mari, Fernandes.

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Olha agora, gente, são 2:06, 2:06. Já estou de volta, né? E vamos dando sequência com o nosso programa Top Sertanejo, pra você que se liga aqui na 102,9, né? Pessoal de Coronel Vivido, o Emílio, né? Daqui a pouquinho, viu, Emílio? Vamos trazer a tua música aqui, né? É, a Giovana tá ligadinha pedindo música do André e Adriano, participação do Rio Negro e Solimões, né? 2:06.

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1: 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Comunicado de partida. Cristo ressuscitado te avive, momentos de esperança, juntamente com as famílias Soares Rodrigues, com dor no coração se despedem de Valdeciro Soares Rodrigues, aos 54 anos de idade. O encontro para a despedida está sendo realizado no Memorial Cristo Ressuscitado te avive. Cerimônia de homenagens hoje às 16 horas. Ao término, seguirá o caminho da eternidade até o cemitério municipal Jardim da Saudade.
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É a nossa FM, 2:20, 2:20. Quero falar para você que a Hiperfarma está selecionando candidatos para a vaga de atendente de farmácia. Busca as pessoas dedicadas, com boa comunicação e vontade de crescer profissionalmente. Para participar do processo seletivo, mande seu currículo para o WhatsApp da Hiperfarma, 3242-1535. Vou repetir, 46-3242-1535. É o WhatsApp da Hiperfarma, né? Então você que está aí procurando um trabalho, a Hiperfarma está selecionando então candidatos para a vaga de atendente de farmácia. Pessoas dedicadas, com boa comunicação e vontade de crescer profissionalmente, tá bom? A oportunidade de trabalho batendo aí na sua porta da Hiperfarma. Uma ótima tarde pro pessoal, o pessoal aí de Coronel Vivida, o Emílio, né? Tá ligadinho curtindo aqui a nossa FM. Obrigado pela sua audiência, pela sua preferência, né? Nando Moreno, na indicação do ouvinte. Tá esperando o quê? Vem pra nossa!

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1: O ministro da Fazenda, Dário Durigan, disse que em 2 ou 3 anos não será mais necessário aos contribuintes brasileiros fazer a declaração do imposto de renda. A novidade, caso se confirme, se deve às mudanças que vêm sendo implementadas pelo governo federal no sentido de automatizar procedimentos. Em março, Durigan já havia acenado com essa possibilidade após ter demandado à Receita Federal o desenvolvimento de um sistema automatizado capaz de reunir informações financeiras dos contribuintes, o que dispensaria o preenchimento manual da declaração. Nesta segunda-feira, dia 1º, durante a entrevista, o ministro informou que a mudança deverá ocorrer em 2 ou 3 anos. Não é possível que, com todo mundo já tendo declarado no dia a dia suas obrigações para a Receita, nós ainda vamos obrigar o contribuinte a parar, gastar tempo útil da sua vida, seja de trabalho, de descanso, para prestar informações que, muitas vezes, a gente já tem, afirmou o ministro. Espero que em 2 ou 3 anos todo mundo fique sem a necessidade de fazer a declaração do imposto de renda, acrescentou. A demanda apresentada pelo ministro à Receita Federal prevê a integração de dados já disponíveis em bases oficiais e privadas, como informações bancárias, registros de empresas e dados de planos de saúde. Com isso, o contribuinte passaria apenas a revisar e validar os dados apresentados pelo sistema. Com informações, Evandro Artuzzi.
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0: Olha a hora, gente, são 2:38, 2:38. Top sertanejo pra você de segunda a sexta, né? Você tá ligadinho, sempre curtindo aqui a nossa programação. Vamos seguindo em frente? Aproveitando o tempo. Bruno e Drenner.
1: Por favor.
0: Ou Denner, né? Bruno e Denner. Participação do Panda.

0: próximo dia, se Deus quiser. Beijo, Berlândia. Um beijo, Brasil.
1: Beijo,
0: tchau.
1: Berlândia. Obrigado pelo carinho.
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3: 15 para as 15.
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5: Nossa FM, 11 minutinhos faltando aí para as 15 horas, 11 para as 15. 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As últimas de hoje para você. Ficou ligadinho curtindo aqui a nossa programação. Um abraço, gente. Eu volto amanhã na programação da nossa.

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1: Com certeza, a nossa FM é onde toda a região gosta de ouvir. Alô, meu povo! Oi, gente! Boa tarde pra você que ama uma boa música de banda. Está no ar o nosso Clube 102. Está no ar as melhores do sul do Brasil. Apresentação, Pamela Fernanda, muito prazer. Estou já com o WhatsApp aberto, esperando sua mensagem, esperando a sua participação. Vem pro 46 98413 4946. Esse é o nosso contatinho, manda aquele alô também, vem pedir sua música, fazer homenagem pro aniversariante do dia. Hoje, terça-feira, dia 2 de junho, 3 horas em ponto. Bora de bailão, meu povo! Banda Pérola Negra, a primeirinha de hoje, dois homens em um destino. Vem pra nossa, porque tá na nossa, tá bom demais. Boa tarde!

Amante de coração, você curtiu Banda Ébanos e agora já tem Banda Universitária Me Liga. 3 horas e 10 minutos. É o nosso bailão, nosso Clube 102. Liga.

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Boa tarde pro Adriano Simões, está curtindo aqui a programação, pedindo banda Brilho do Sol. O Adriano, que é de Foz do Jordão. Um abraço, meu amigo. Obrigada pela sua sintonia, obrigada pela indicação musical. Um alô pro Márcio, lá do Candói, rumo a São João, nos dando carona também. Obrigada, viu? Já tem corpo e alma. Amigo, não beija na boca. Vai lá pro Márcio, povo querido do Candói. Beijo pra Dani. Dani Togna, um beijo pra você, minha querida. Obrigada por curtir também aqui a nossa programação, por sintonizar aqui no nosso bailão. Seguimos com o Brilho do Sol. Vou beber de novo, 3h20.

0: Nossa FM, 3 horas e 31 minutos.
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2: O governo da China anunciou nesta terça-feira, dia 2, o reconhecimento de todo o território brasileiro como área livre da febre aftosa. O anúncio foi feito durante a visita do ministro das Relações Exteriores, Mauro Vieira, ao país e ocorre após mais de 20 anos de negociações. A decisão amplia oportunidades para exportações de produtos bovinos e suínos procedentes do Brasil no mercado chinês, como miúdos e carne com osso. As exportações do agronegócio brasileiro com destino à China ultrapassaram US$ 50 bilhões em 2025. Durante missão presidencial à República Popular da China, em maio deste ano, os dois países assinaram um memorando de entendimento entre o Ministério da Agricultura e Pecuária do Brasil e a Administração Geral de Aduanas da República Popular da China na área de medidas sanitárias e fitossanitárias. O documento reforçou o diálogo sanitário entre os países e contribuiu para o avanço de medidas de interesse do setor agrícola brasileiro. Com informações, Evandro Artuzzi.
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0: Tá na nossa, tá bom demais. 3:37. É o nosso Clube 102 com as melhores bandas do sul do Brasil para os melhores ouvintes. Você baileiro, você baileira que está curtindo a programação, vem pra cá, vem pedir sua música no 469-8413-4946. Parabéns pro William Lopes Barbosa. Ô William, tá pagando a festa hoje? 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Um grande abraço para vocês, povo querido de Pato Branco, que tá pagando a festa hoje. Estão pedindo Calmon, né, por você. Obrigada, viu, Neide, pela sua participação. Luizinho de Pato Branco, Enamorados com o musical Calmon. Mais uma do Calmon aqui na nossa programação. Obrigada, viu, meu amigo Luizinho? Falou, vai Corinthians, né? Levamos um tundão do Corinthians, mas não dá nada. Clarice Blank, beijo também pra você. Obrigada também pela sua indicação musical. Angélica Machado também tá oferecendo música pra todos que estão vindo a programação, em especial pros pais lá do Rio Bonito do Iguaçu e pra ela que hoje tá ouvindo, a 102 tá de folga, mas não larga um dia de ouvir a nossa programação, né, minha querida? Obrigada, viu, por participar também aqui da nossa programação do nosso Clube 102. Seguimos então com o sucesso. Sucesso sempre na indicação dos nossos queridos ouvintes. Tem Céu e Cantos, Morena Misteriosa também indicação. Já já tem Calmon e já já tem também Rainha Musical.

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4: Tá na nossa, tá bom demais. É o nosso bailão, nosso Clube 102 que está chegando ao final. Já já tem Everaldo Cândido e o Terra Brasil. Eu volto amanhã, meu povo querido, 8 horas e 10 minutos, com o nosso Bom Dia, Gente. Um grande beijo, fiquem com Deus. Fui.

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2: Alô, meu povo, estamos chegando. Está no ar aqui na nossa FM mais um programa líder em audiência. É o Terra Brasil, gente, começando aqui com tudo. Final de tarde de terça-feira, hoje dia 2 de junho. Nós vamos até as 7 da noite. Alegria, carinho, amizade, música boa. Você participando, você interagindo com a gente através do nosso WhatsApp 46984134946. Estou esperando você aqui. Estou esperando você confirmar a sua sintonia na programação Nossa FM, a mais ouvida, a mais comentada.
0: Everaldo Cândido.
2: Oscilando entre o ótimo e o maravilhoso. Um excelente final de tarde para você no trabalho, em casa, onde quer que você esteja, ligado, conectado na programação Nossa FM. Obrigado pelo carinho, obrigado pela preferência. 19 graus de temperatura. Aô! Nando Moreno, tá?

0: Eita, se for passar em Goiânia, Terra Brasil, é o que liga, né, gente? 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A participação do ouvinte chegando no zap, fala comigo.
1: Boa noite, bicho velho.
0: Opa.
1: Ótimo seu programa.
0: Obrigado.
1: Toque peão careiro e praense, na mão da noite.
0: Mão da noite, aí é modão, né? Mão da noite, vamos programar aqui, mão da noite. Valeu, Claudio Mir, obrigado pela sintonia. Meu amigo Zé Mioto tá chegando aqui na programação, né? Como é que tá, Zé? Tá de folga hoje, tá de boa? Eita, grande Zé Mioto, tá aí curtindo, confirmando a audiência, um abraço, amigo. Vacaria, chegando diretamente de Guarapuava, confirmando a audiência também aqui na programação, valeu, Vacaria. Valeu, baita abraço. Tamo junto aí, meu amigo. É, a Mari, tá lá no Rio Grande, né? Rio Grande do Sul, ouvindo a nossa FM. Valeu, Mari, obrigado pela sintonia aí. Lá no Rio Grande, né? Conectado na programação da nossa.
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0: Agora 5h15.
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2: Feijão carioca, saca 60 quilos, 370. Feijão preto, saca 60 quilos, 240. Milho, saca 60 quilos, 58. Soja, saca 60 quilos, 116. Boi em pé, arroba 350. Suíno em pé, carne, 4,85. Vaca em pé, arroba R$300. Cotação do mercado agrícola para hoje, terça-feira, com dados fornecidos pelo Deral Pato Branco.
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2: 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Pra você que tá chegando agora na programação, um abraço pra Marlene Machado, né? Tá confirmando a audiência aqui na nossa. Valeu, Marlene. Obrigado pela sintonia.
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2: Agora 5:33.
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5: Comissão que analisa a proposta para a MEI discute reajuste de todas as faixas do Simples Nacional.
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5: Em debate realizado ontem, segunda-feira, em Porto Alegre, no Rio Grande do Sul, sobre o reajuste do limite de faturamento dos microempreendedores individuais, os MEIs, participantes defenderam a atualização de todas as faixas do Simples Nacional. O projeto de lei complementar, o PLP 108 de 2021, está em análise em uma comissão especial na Câmara dos Deputados. O texto, já aprovado pelo Senado, aumenta de 81 para 130 mil a receita bruta anual permitida para enquadramento como MEI. A presidente da comissão que analisa a proposta, a deputada Ana Ortiz, do Progressistas do Rio Grande do Sul, afirmou que muitos empreendedores estão deixando de se enquadrar como MEIs devido à inflação acumulada desde o último reajuste do limite de faturamento. Segundo a deputada, a falta de atualização dos valores leva empresas a migrarem para regimes tributários mais caros e complexos. Nesses 8 anos sem atualização do teto de faturamento, e estamos falando de faturamento, não de lucro, muitas empresas acabam saindo da faixa do Simples Nacional. Algumas não conseguem se manter em regimes mais onerosos e acabam fechando as portas, com impacto direto na economia, afirmou a deputada. O relator da proposta, deputado Jorge Goetem, do Republicanos de Santa Catarina, disse que a atualização de todas as faixas do Simples Nacional já conta com consenso na comissão. Ele também informou que pretende incluir no texto um mecanismo de correção automática dos limites de faturamento. Com informações, Evandro Artuzzi.
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2: Rainha do céu, alegrai-vos, aleluia, porque quem merecestes trazer em vosso seio puríssimo, aleluia, ressuscitou como disse, aleluia, rogai a Deus por nós, aleluia. Exultai e alegrai-vos, ó Virgem Maria, aleluia, porque o Senhor ressuscitou verdadeiramente, aleluia. Oremos. Ó Deus, que vos dignastes alegrar o mundo com a ressurreição do vosso Filho, Jesus Cristo, Senhor nosso, concedei-nos, vos suplicamos, que por sua mãe, a Virgem Maria, alcancemos as alegrias da vida eterna, pelo mesmo Jesus Cristo, Senhor nosso. Amém. Glória ao Pai, ao Filho e ao Espírito Santo, como era no princípio, agora e sempre. Amém. Glória ao Pai, ao Filho e ao Espírito Santo, como era no princípio, agora e sempre. Amém. Glória ao Pai, ao Filho e ao Espírito Santo, como era no princípio, agora e sempre. Amém. Em 13 de maio, lembramos as aparições de Nossa Senhora em Fátima, Portugal. A Mãe de Deus escolheu três crianças simples para transmitir ao mundo uma mensagem profunda: oração, conversão e paz. Maria não veio para assustar, mas para despertar. Ela nos chama a olhar para dentro, a mudar o que precisa ser mudado, a rezar com o coração. O mundo continua precisando de paz, nas famílias, nas cidades, nos corações. E a paz começa sempre dentro de cada um de nós. Que Nossa Senhora de Fátima nos ajude a ser instrumentos de reconciliação, de bondade e de esperança. Que possamos, com os pastorinhos, confiar sem medo no amor de Deus. Deus.

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2: Maravilha, estamos de volta, 6:02, 6:02, 17 graus de temperatura. Terra Brasil, segunda e última hora. Tá chegando agora, seja bem-vindo, bem-vinda a toda a região sudoeste do Estadão do Paraná. Tá na nossa, tá no Terra Brasil, tá com Everaldo Cândido.
3: Tá bom demais.
2: E a segunda hora começa aí com João Luiz Correia e o Volney Gomes. O Cervajão.
4: Criado.

0: Aí o Xande Avião na programação da nossa FM Terra Brasil.
1: Salve de palmas, gente. Pablo, a voz.
0: Te amo, cara. 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Olha, quero mandar um abraço aqui pra Carol Bueno, tá lá no Alagados, que começou a subir a água. É, os peixes vêm, as carpas comendo capim aí. É carpa capim então, né, Carol? Eita, um abração pra você, menino. Deus abençoe tudo de bom e de belo, tá bom? Tem ouvido chamando, play no zap.
2: Boa noite, boa tarde, meu amigo Everaldo Cândido, é o Padilha por cá.
0: Fala comigo.
2: Everaldo, roda pra nós aí. A Igrejinha Azul. Igrejinha. Hoje estamos completando com a minha esposa, Dona Jô, 39 anos de casada.
0: Ó.
2: Foi possível, roda pra nós aí essa música, meu guri. Beleza? Tudo de bom, um abraço.
0: Abraço, tudo de bom pra você também aí, né? E parabéns. Parabéns, saúde e paz aí pra você e pra Dona Jô aí. Deus abençoe sempre, tá bom? Vamos lá.
3: Boa noite, Bolinha, tudo bom? Aqui é Moacir, árbitro.
0: Como é que é? Peraí. Peraí que eu não ouvi direito.
3: Boa noite, Bolinha, tudo.
0: Bolinho.
4: Errou!
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2: Na quarta-feira, novamente amanhece com presença de nuvens baixas e nevoeiros, especialmente da região central até o litoral. Nas praias, deve garoar por alguns momentos. Ao longo do dia, o sol aparece entre nuvens. Nas demais regiões, teremos mais um dia com céu praticamente claro, em função da presença de um ar mais seco. Temperaturas permanecem amenas no início da manhã. Menos valores no centro-sul e à tarde se elevam mais na faixa oeste, perto de 25 graus. A quarta-feira em Chopinzinho terá mínima de 8, máxima 21 graus e não chove. As informações que estão no site do CIMEPAR.
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2: 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Vem no zap, fala comigo.
3: Boa noite, Beraldo.
2: Noite.
3: Eu falando aqui do Canoai aqui.
2: Fala, DJ.
3: Hoje é aniversário da minha mãe,
2: é.
3: A dona Carolina Paim da Rosa. Completando 85 anos.
2: Parabéns aí pra dona Carolina. Pra
3: ela uma música aí. E ofereça aquela uma.
2: É.
3: O forró da Carolina.
2: Oh.
3: Beleza?
2: Aí, aí, ó.
3: Tudo aí, bom.
2: Valeu. Abraço aí pro. O Gel me tirando uma aqui. Você tem que contar, Gel. Você também não é fraco, né? Você também não é fraco, né, Gel? Lá no Alto Jardim, tá lá. Não perde viagem também, né? De férias, de novo, abençoado, né? Porque o homem pega, acho que umas 3-4 férias por ano, né? Você, Cui, só porque foi barrado no baile, agora vem aí, querer tirar uma de mim, né? É. Que culpa que eu tenho se foi barrado no baile?
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2: Agora 6:33.
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6: Maior terra indígena do Paraná abre a quarta jornada da natureza.
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6: A terra indígena Rio das Cobras, localizada em Nova Laranjeira, sediou ontem, segunda-feira, a abertura da quarta jornada da natureza no Paraná. O evento reuniu integrantes dos povos Caigangue e Guarani, além de representantes do movimento dos trabalhadores rurais sem terra e uma programação voltada à valorização da cultura indígena e à preservação ambiental. As atividades incluíram apresentações culturais realizadas por mulheres indígenas, semeadura aérea de sementes de Jussara, plantio de mudas com estudantes, feira de produtos locais e diversas manifestações culturais. A semeadura aérea contou com apoio da Polícia Rodoviária Federal e foi realizada sobre áreas da maior terra indígena do estado. Entre os participantes da ação esteve a professora de história Elisandra Fiesac Freitas, do Colégio Rio das Cobras, que integrou a equipe de sobrevoo e participou da distribuição das sementes. Segundo ela, a experiência permitiu observar a importância da preservação ambiental mantida pela comunidade ao longo dos anos. Com informações, Evandro Artuzzi.
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0: Tá pesada, que pancada. Toalha branca na indicação do ouvinte aqui na nossa FM.
1: Opa! Tamo nas putas aí, amigo velho. Roda aí, Gino e Geno. Não é bebendo que você vai esquecer de mim. Pra quem tiver na escuta e pra minha Claudinha aqui, que estamos tomando um chimarrão de mano, me avisa a hora que eu quero sair pra fora pra dar uma choradinha.
0: Tchau. Tá bom. Valeu, meu amigo Vanderlei Palhuc. Daqui a pouquinho, depois do bloco comercial, vai sair a moda.
2: Boa
0: aí,
2: noite,
0: tá bom?
2: Meu amigo. Tudo
0: boa noite, certo. Tranquilo.
2: Podia mandar uma musicona aí, os parabéns pro Maurício lá do Vilmonde.
0: Ô, Maurício!
2: Hoje estamos aí no barraco aí, fazendo uma carninha.
0: Ó.
2: Os piazinhos da Sérgio aí. Positivo?
0: Pose.
2: Escolha uma musicona aí top, hein?
0: Tá bom. Valeu, Cuei. O Cuei perdeu aí a carninha aí com o pessoal aí. Abraço, abraço aí pra Emily Maria Miss, mandando música pro pai Edmilson Miss. Pessoal ligados na programação. O Vermelho no CVV também tá chegando. Um abraço, boa noite.
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0: Foi uma paulada de assonçar, né?
1: E essa música tem que contar, né? Essa foi especialmente pro Palhu aqui aí, né? Gente, um abraço, boa noite, fiquem com Deus, que é a melhor companhia. E que graças a ele a vida continua. Daqui a pouco tem Evandro Artuzzi aqui na nossa companhia de amigos. Um abraço, boa noite e até amanhã.

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Olá, salve, salve, boa noite, seja bem-vindo, bem-vinda, tudo bem contigo, tudo certinho? Espero que sim, espero que esteja tudo ótimo, porque comigo está muito bem, Evandro Artuzzi, desejando para você tudo de melhor, tô chegando por aqui no Companhia de Amigos, edição desta terça-feira, hoje é dia 2 de junho de 2026. Estamos no outono brasileiro, nos encaminhando para o inverno, né? Próximo dia 21 começa o inverno, temos aí já o cenário de temperaturas baixas. Mas vamos juntos aquecer esta noite, porque até às 9 tem música, tem informação, tem entretenimento e tem boas músicas para você que se liga aqui na programação 102,9, para você que se liga na nossa FM em toda a região. Vem comigo que eu tô contigo a partir de agora no Companhia de Amigos, começando com aquelas de sempre, né? As velhinhas pra gente matar a saudade. Hoje quem abre o nosso Companhia é o Pepeu Gomes com 7.

com a bela voz dele, que infelizmente nos deixou da última sexta-feira, Pedro Hortaça, Timbre de Galo. A gente fecha o primeiro bloco aqui do Companhia de Amigos desta terça-feira. Antes teve a Ana Castela com a Roberta Miranda, Vá com Deus. Companhia tá só começando. A gente tem muita música para curtir juntos ainda até às 9 da noite. Fica comigo que eu

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0: Vamos que vamos por aqui, Companhia de Amigos, tendo sequência nesta noite de terça-feira, sempre mandando aquele abraço especial para você que nos acompanha em toda a região, para você que tá saindo do trabalho ou chegando já em casa do trabalho, você que tá indo pro trabalho, né, trabalha à noite aí, muito obrigado pela audiência, pessoal das universidades, os motoras aí da van, da Kombi, do ônibus, né, que vão para as faculdades, pessoal que vem para Unicentro de Shoppingzinho também, muitíssimo obrigado pela audiência. E o Paraná intensifica a testagem para HIV e fortalece linha de cuidado materno infantil. O acolhimento no pré-natal precoce, a ampliação da testagem e assistência constante a gestantes, recém-nascidos e pessoas vivendo com HIV, consolidam o Paraná como referência nacional no enfrentamento ao vírus. Implementadas pela Secretaria de Estado da Saúde, as estratégias foram fundamentais para reduzir em 47,8% a mortalidade por AIDS nos últimos 10 anos, além de colocar o Estado com os melhores indicadores do país em prevenção e diagnóstico. As ações envolvem desde a descoberta precoce da infecção até o atendimento especializado em todas as regiões paranaenses. Um dos pilares é a linha de cuidado materno-infantil, que organiza o fluxo de atendimento desde o início da gestação até os cuidados com o recém-nascido exposto ao vírus, visando zerar a transmissão vertical, ou seja, da mãe para o bebê. Por isso, na prática, os exames de pré-natal incluem o teste do HIV em todos os trimestres da gravidez e no momento do parto, para que as crianças tenham aí esse acompanhamento também em caso da detecção do vírus HIV. A informação que a gente traz por aqui.
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0: E seguimos, porque depois da informação tem música no Companhia de Amigos, abrindo mais um bloco ao som do San Marino, Foto 3x4.

0: Gino e Geno cantaram Minha Vizinha, foi para encerrar mais um bloco que teve também a Tina Turner, I Don't Unlose You, som internacional, o clássico que você também curte por aqui, todas as noites, sempre, sempre. Já eu volto, viu? Fica ligado Nossa comigo. 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

0: Tá na nossa, tá bom demais. Programa Companhia de Amigos seguindo por aqui, abraçando o pessoal de Saudade do Iguaçu, de Sulina. Alô, São João, boa noite. Rio Bonito, boa noite. São Jorge do Oeste, Itapejara, Verê. Aquele abraço aí pro pessoal de Bom Sucesso Sul, de Pato Branco. E, claro, não posso esquecer de você que me acompanha aí em Coronel Vivido. Um super abraço, obrigado pela audiência, obrigado pela sua companhia. 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
0: E seguimos por aqui com informação. Prazo para estudantes confirmarem participação no Enem termina sexta-feira. Isso mesmo, né? Estudantes que estão concluindo o ensino médio têm até sexta-feira, agora dia 5, para confirmar a participação do Exame Nacional do Ensino Médio, o Enem. Neste ano, alunos de escolas públicas tiveram a inscrição feita automaticamente pelo Instituto Nacional de Estudos e Pesquisas Educacionais, Anísio Teixeira, o INEP, mas precisam acessar a página do participante para validar as informações e concluir o processo. A confirmação é obrigatória e deve ser feita dentro do prazo. No sistema, o estudante também deve informar o município onde pretende realizar as provas, escolher a língua estrangeira e solicitar atendimento especializado, caso necessário. Para o secretário de Educação do Estado, Rony Miranda, a medida facilita o acesso dos estudantes ao exame. Atenção, criançada, atenção, estudantes, bora lá fazer o Enem, bora garantir notas e garantir aí um futuro melhor.
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0: Vamos que vamos, aqui a música não para. Pra animar sua noite, tem Diego e Arnaldo com Popurri, Volte Amor e Nenhuma Carta pra Lembrar. Sobe o som, que a música é boa e você curte aqui na nossa FM.

0: Fechando mais um bloco ao som dos Mateadores, ponto de chegada. Antes você ouviu por aqui, André Renner e banda, Vou Pedir aos Anjos. Teve participação nessa música do João Vinagre, o português João Vinagre, participando junto aí com o André Renner. 102,9.
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0: Seguimos por aqui nessa noite especial de terça-feira com o seu Companhia de Amigos, mandando aquele super abraço para você que está me acompanhando aí no Virmonde. Alô, povo do Cantagalo, obrigado, pessoal de Candói também na audiência, super obrigado pela companhia, povo de Foz do Jordão e Reserva do Iguaçu também sempre, sempre comigo. Falando lá em Candói, quero mandar um abraço aí pro seu Joacir, pessoal aí da Dalla Rosa Reciclados, está conosco, né? Nosso parceirão a partir de agora aqui no Companhia de Amigos. Um super abraço aí pro Dalla Rosa, para toda a equipe, né? A família Dalla Rosa aí do Dalla Rosa Recicláveis, né? Família que é capitaneada aí pelo seu Joacir, comprando recicláveis em toda a nossa região, né? Obrigado, obrigado mesmo pela companhia e obrigado pela confiança. Também mandar um abraço aí pro meu amigo Palito, pra Bar, estão no sítio Carula acompanhando a gente. O Suzinho, né? Tá sempre aí no Candói também, ligadão na nossa programação. Muitíssimo obrigado. E a Petrobras ajusta preços do diesel para R$1,12, né? O Conselho de Administração da Petrobras, em reunião na segunda-feira ontem, aprovou a adesão da campanha de subvenção econômica aos produtores e importadores de óleo diesel de uso rodoviário no país, no valor de R$1,12 por litro comercializado, instituída pela medida provisória, a MP 1363, do dia 30 de maio. O ajuste nos seus preços de venda de óleo diesel valem, né, a partir de hoje, terça-feira. Já estão valendo, né? Diante do caráter facultativo e do potencial benefício, entende-se que essa adesão é compatível com o interesse da companhia e preserva a flexibilidade da Petrobras na implementação de sua estratégia comercial, disse a estatal em nota. A adesão à nova subvenção é complementar a adesão anteriormente autorizada pela medida provisória 1358, de 13 de maio. A estatal disse que mantém sua estratégia comercial, levando em consideração a sua participação no mercado, a otimização dos seus ativos de refino e a rentabilidade de maneira sustentável, evitando repasse para os preços internos da volatilidade conjuntural das cotações internacionais e da taxa do câmbio. A informação para você, principalmente você motorista, você agricultor, você caminhoneiro que faz uso aí do óleo diesel no dia a dia.
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0: Bora de música por aqui, tá chegando Mato Grosso e Matias, participação do Leonardo e aquele modão sofrência, né? Na hora do adeus.

0: Que química é essa, né? Sétimo sentido, química do amor. Antes você curtiu aqui no Companhia de Amigos, o Nenhum de Nós com Sobre o Tempo. As melhores músicas estão por aqui.
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0: Maravilha, excelente noite de terça-feira. Seguimos por aqui no Companhia de Amigos, trazendo muita informação, trazendo boas músicas, fazendo parte da sua noite, né? Que maravilha. Eu quero mandar um abraço aqui pro pessoal que tá me acompanhando lá em Coronel Domingos Soares e Mangueirinha, né? A galera tá sempre ligada por lá. Também lembrar aqui de Campina do Simão e Goioxim, que o pessoal sempre se liga, sempre participa com a gente. Povo aí do interiorzão, de Candói, de Chopinzinho, de Saudade Sulina, também sempre na audiência, sempre curtindo a programação 102,9 aqui da nossa FM. Informação para você: Anvisa suspende lote de medicamentos para hipertensão e câncer de mama, né? A agência de Vigilância Sanitária, Anvisa, suspendeu a venda, a distribuição e o consumo de medicamentos para o controle de pressão e tratamento de câncer de mama. Resolução 2238 de 2026 foi publicada hoje, dia 2, no Diário Oficial. Um dos medicamentos é o Halaven, né, que tem 5 miligramas e é fabricado pela farmacêutica Unites Medical Limitada e utilizado para o tratamento de câncer. A empresa comunicou o recolhimento voluntário do lote 148.386 em razão de desvio de qualidade relacionado ao teor do princípio ativo, que estaria abaixo da especificação aprovada. Outro medicamento é o maleato de Enalapril, 20 miligramas. Esse é produzido aí pela Hipolabor Farmacêutica Limitada, usado no tratamento de hipertensão e insuficiência cardíaca. A Anvisa informa que houve um erro em relação às embalagens do produto. As embalagens apresentam equivocadamente a indicação de 10 miligramas na descrição de composição, ao invés de 20 miligramas, que seria a descrição correta. Por esse motivo, os medicamentos estão suspensos, né? Vários lotes foram suspensos pela Anvisa. Melhor suspender antes que alguém compre, faça uso e tenha problemas.
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0: Tá na nossa, tá bom demais. O Companhia de Amigos segue com eles, que estarão no Esplendor e dia 12 de junho num super show. Raça Negra, Cheio de Amor. Bora curtir.

0: um bloco encerrando por aqui do nosso Companhia de Amigos com a banda Corpo e Alma, Primeira Namorada. Antes teve Carlos e Jader, Pegada, Que Desgrama. É o Companhia que segue na noite da nossa.
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0: Amigos, todas as noites, eu de cá, você de lá. Obrigado, gente. Obrigado pela audiência. Obrigado por você estar sempre prestigiando o Evandro Artuzzi aqui nas noites da nossa FM, sempre das 7 às 9 no nosso Companhia de Amigos. E a informação que eu trago agora é do tempo. A previsão indica que amanhã, quarta-feira, dia 3 de junho, teremos aí mais um dia de sol aqui na nossa região, com mínima de 8 e a máxima de 21 graus, e aquele início de dia com neblina, né? Como tem sido já corriqueiro nesta semana. Neblina novamente deve ser registrada aí entre a madrugada e o comecinho da manhã, mas a temperatura vai ficar agradável, né? Entre 8 e 21 graus. Na quinta-feira também tem previsão de tempo bom, feriado de Corpus Christi, mínima de 9, a máxima de 22 graus. Então, para quem pretende aí aproveitar, tem muita gente que amanhã já encerra o expediente, amanhã à tarde, e só volta na segunda-feira, né? Dá para curtir aí vários dias do feriadão prolongado de Corpus Christi.
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0: Segue comigo, tem música chegando aqui, Oba Oba Samba House, Chama as Amigas.

0: Mais um bloco sendo encerrado por aqui com o modão do Felipe Falcão, 90% mais mulher. Antes teve o André Magalhães e a Panela Velha.
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5: Valeu, gente, um grande abraço, obrigado pela audiência, obrigado por você estar comigo. Companhia de Amigos está ficando por aqui nesta noite de terça-feira, dia 2 de junho de 2026. Eu volto amanhã às 7 da noite em mais um Companhia de Amigos e, claro, amanhã cedinho, a partir das 7 da manhã, eu tô junto com você no Revista 102, trazendo, repercutindo as notícias, as informações de toda a nossa região. Então, se liga na nossa, que você tem sempre informação, entretenimento, boas músicas e prêmios. E em cada horário tem um amigo por aqui comunicando, fazendo a diferença no seu dia a dia. Abraço, bom restinho de terça-feira e até amanhã, se Deus quiser. Tô fechando o programa de hoje com a Melinha, mulher nova, bonita e carinhosa, faz o homem gemer e sentir dor. Bora lá, tô indo nessa. Tchau, tchau, gente.

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